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2: Muito bom dia, 8 minutos depois das 9 da manhã. Sejam então muito bem-vindos à edição de quarta-feira, 3 de junho, das manhãs da Voz de Reguengos.
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2: Emissão até às 11 com música e informação no seu rádio. Para já e na abertura temos Miguel Carreira, juntamente com Noninho Navarro. Trazem-nos Difícil Demais. Tenham uma ótima quarta na companhia da sua rádio.

A música de Miguel Carreira, juntamente com o Noni Navarro, juntos a abrirem esta edição de quarta das manhãs. E agora vamos olhar para o tempo, como sempre fazemos também. Manhã de quarta-feira com o céu pouco nublado limpo, vento fraco a moderado, com pequena subida da temperatura máxima. Hoje os valores vão subir aos 35 graus em Reguengos de Monsaraz, 33 em Évora, Portel, Mourão e Moura, 32 em Redondo, Alandroal e Beja. São esperados 29 graus na cidade de Porto Alegre. Hoje é dia de Haja Saúde com o Dr. Fernando Figueiredo. Vai ser depois das 9:30 da manhã. Como é habitual, o doutor responde às questões dos ouvintes. Mas não só, também traz sempre uma planta que coloca em destaque nessa mesma rúbrica. E hoje vamos conhecer, em pormenor, a potentilha. É para ouvir daqui a pouco. Para já, vamos até ao Brasil.

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2: Ao vivo, Manu Batidão e também Simone Mendes a trazer-nos esta canção daqui para sempre. Vão passando 16 minutos das 9. Já de seguida vamos espreitar também o que será ver os jornais neste dia 3 de junho. A habitual revista de imprensa está no ar sempre nesta primeira hora das manhãs. E como é habitual, vamos já de seguida começar pelo Jornal Público.

0: Então, como dizia, começamos então esta revista de imprensa pelo Jornal Público. Em destaque nesta edição, capacete obrigatório. A maioria das mortes em bicicleta é causada por veículos a motor. Depois, um outro tema aqui também em destaque. A família pede 1 milhão à Carris por morte no elevador da Glória. Funcionária da Santa Casa faria ontem 50 anos. A ação entrou esta semana no Tribunal Administrativo. Estados Unidos e Israel, estás louco. Trump perdeu a paciência com Netanyahu. Depois, a competição de canto e o concurso de Cascais Ópera quer dar novas vozes ao mundo. É outro dos destaques desta edição. Já no Jornal de Notícias, seguradoras travam fraudes de 87 milhões e detectam 13 mil acidentes falsos. A rama automóvel concentrou quase metade das indemnizações indevidas. Alertas identificaram 154 mil sinistros suspeitos nas estradas. Casos graves são puníveis com prisão até 8 anos. Depois, unidos pelo poder local, é evidente que a descentralização de competências tem de ser acompanhada de recursos financeiros adequados. Quem o diz é o Presidente da República, António José Seguro. Na conferência dos 138 anos do JN, o Presidente da República pediu reforço de verbas para os municípios. Depois, Luís Montenegro, também aqui, a dizer que o desenvolvimento do país está hoje muito assente no poder local, que nós queremos reforçar, descentralizando ainda mais competências. É destaque também familiares de quem receber prestação única também estão obrigados a trabalho social e as festas de São João de volta aos aliados, fogo de artifício de 12 minutos e Tony Carreira no palco principal. No Correio da Manhã, Miron vigia mulheres da polícia durante o duche, agente principal da PSP apanhado, aberto o processo disciplinar, a suspeito oficial responsável abandonou funções após esse escândalo. Na Casa dos Serviços Sociais em Lisboa, foi onde aconteceu isto, é um exclusivo do Correio da Manhã. Depois, Marco Silva, também aqui com grande destaque, que quer trazer Harry Wilson para o Benfica, é o sucessor de Mourinho. Serviços públicos em mínimos na greve, nesse protesto da CGTP, e também aqui Salgado, Alzheimer livre, Salgado da cadeia, é também outro dos destaques nesta edição. O caos na saúde, com 1,65 milhões de pessoas sem médico de família. E o custo de vida, o aumento da inflação pressiona a subida de preços, é também, aliás, subida de juros, melhor dizendo, é então outro dos destaques do Correio da Manhã de hoje. Do Correio da Manhã passamos para o Diário de Notícias, nesta edição de quarta-feira. A incerteza e a cautela travam reservas dos portugueses para as férias de verão. E a saúde, com Xavier Barreto a dizer que até maio as unidades de saúde não tinham objetivos fixados pela tutela. Avançamos agora também para o Jornal de Negócios. Nesta edição, o Fisco, impedido de cobrar IUC aos antigos donos, após o Constitucional se ter pronunciado a favor dos contribuintes, o Supremo Tribunal Administrativo vem agora arrepiar caminho e uniformizar a jurisprudência sobre em quem recai a obrigação fiscal. Salgado condenado a 13 anos, mas não vai cumprir a pena. Antigo banqueiro foi declarado culpado no âmbito dos processos EDP e Operação Marquês. Doença de Alzheimer poupa-o à prisão efetiva. Aqui, a projeção social única acelera para o governo não falhar metas do PRR, é também outro dos destaques. No Económico, hoteleiros antecipam verão com menos clientes, seleção aquece a economia e pode gerar 1 mil milhões, é outro dos destaques do jornal. Quanto aos desportivos, e começando pela bola, aqui destaque para Marco Livre, para o Benfica. Técnico foi a Londres comunicar ao Fulham que rejeita renovar. Já no Record, também, é Marco Silva, que está aqui na capa, vai ser o próximo treinador do Benfica. Fechado, é a palavra que está aqui em destaque neste desportivo. E depois, no jogo, Ullmann volta à rota de Madrid. Atlético recupera interesse demonstrado no mercado de inverno pelo capitão Leonino. É, portanto, este o destaque principal do jogo. É assim também que terminamos a revista de imprensa de hoje.
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0: Voltamos à música com um tema de sucesso. Os Descendentes trazem-nos a carta de despedida.

0: Interessante esta versão de Jardins Proibidos, trazida pelos Los Romeros. Vão passando 27 minutos das 9 da manhã. É a altura certa para voltarmos à informação e para lhe dizer que notícias estão a marcar a atualidade nesta manhã de quarta-feira. Para já começamos por falar da greve geral. O setor dos transportes públicos urbanos é um dos mais afetados nesta greve geral, apesar de os utentes poderem contar com serviços mínimos nos serviços de comboios, autocarros e no metro do Porto. É destaque também o Presidente da República, que saudou com expectativa a revisão da lei das finanças locais e adverte que uma descentralização de competências acompanhada de recursos financeiros adequados é condição de funcionamento do Estado e da qualidade da democracia. Ainda a Presidente do Sindicato dos Trabalhadores da Administração Local espera uma grande adesão à greve de hoje contra a proposta do pacote laboral do Governo e que os efeitos se façam sentir também na recolha de resíduos. Ainda os banhistas podem colocar chapéus de sol em frente às concessões de praia, que não podem exceder 30% da área útil da praia, nem 50% da frente de praia, indica a Agência Portuguesa do Ambiente num esclarecimento técnico que é divulgado também nesta quarta-feira. Ainda a maioria dos partidos manifesta-se contra as propostas do PCP e do Bloco de Esquerda para a realização de um inquérito parlamentar à utilização da base das Lajes pelos Estados Unidos, com acusações de aproveitamento político. O PSD afirma querer fazer a revisão da Constituição com todos e rejeita as acusações de inconstitucionalidades apontadas pelo PS ao requerimento que o partido entregou com o Chega para suspender o processo até final de dezembro. Lá fora, a Finlândia anuncia a apreensão de quase 4 milhões de euros de fundos russos após uma denúncia da empresa estatal ucraniana de energia Naftogaz. Ainda ao total de mortes nas cidades de Kiev e Dnipro, dois dos principais alvos do ataque maciço da Rússia contra a Ucrânia na madrugada de hoje, aumentou para 23, incluindo 7 vítimas mortais na capital. Ainda o Papa Leão XIV nomeia pela primeira vez uma mulher leiga, Maria Montserrat Alvarado, para chefiar um ministério no Vaticano. E o secretário de Estado norte-americano Marco Rubio afirma que o Irão aceita negociar aspectos do seu programa nuclear para, anteriormente, se recusava a discutir devido à ofensiva militar dos Estados Unidos e também de Israel. Assim vai o País e o Mundo nesta quarta-feira. Daqui a pouco voltaremos à informação de âmbito regional. Vai ser às 10 da manhã.
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0: Daqui a pouco haja saúde.
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0: 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Trata-se do Praia Azul, espaço da responsabilidade da Câmara Municipal de Reguengos de Monsaraz, que colocaremos no ar também na próxima hora.

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1: É para ouvir na próxima hora. E agora voltamos à música com o novo single de Bruna. Chama-se Quero Enlouquecer.

0: Este é o novo single da cantora Bruna, apresentado pela própria aqui na emissão da Voz de Reguengos. Estamos a 23 minutos das 10. À quarta-feira, como se sabe, é sempre dia de recebermos o Dr. Fernando Figueiredo em mais um Haja Saúde.
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0: Ora, pois bem, vamos ao encontro do doutor, que já aqui está connosco ao telefone em direto. Doutor, muito bom dia.
2: Então, bom dia para quem nos escuta.
0: Tudo bem por Lisboa?
2: Felizmente, o clima está bom, está um sol radioso, está algum calor, não, como no Alentejo, que é demais.
0: Pois, exatamente.
2: Mas, na parte que me toca em relação à temperatura, está ótimo.
0: Pronto, ainda bem que sim. E prontíssimo também para responder aqui às questões enviadas pelo auditório. Já, como o doutor costuma dizer, já fazemos isto há muitos anos, não é verdade?
2: Há muitos, mesmo muitos.
0: Verdade.
2: Eu já lhe pedi a conta.
0: E eu também, eu também. Bom, que cá estejamos por mais alguns, não é?
2: Pela minha parte, ainda me restam muitos.
0: Para mim também, pela minha também. Bom, doutor, então avançamos para as questões, mas antes disso temos o comentário da semana, exatamente. Vamos hoje aqui falar sobre o Dia Mundial do Não Fumador, que se assinalou no passado domingo.
2: Ora bem, eu não estou preocupado com o Dia Mundial do Não Fumador. O que me preocupa, em boa verdade, é o fumador. E segundo informações médicas, este vício mata mais de 8 mil pessoas por ano. 4 mil são do cancro do pulmão. À volta de 1000 da laringe e da faringe. 3 mil do estômago. E não é bem diretamente do estômago, é que o fumo e os alcaloides é propenso a que a bactéria pylori se instale. E esta é que vai depois provocar o cancro. Ou seja, de uma forma indireta, está a fazer. Para além de outras patologias, das asmas e da obstrução pulmonar, eu vou ser aqui um bocadinho mauzinho, a morte por obstrução pulmonar é muito dolorosa. É uma morte por asfixia lenta. Ora bem, depois destes números, eu não consigo perceber o que é que os nossos governantes têm andado a fazer. Aliás, ainda pior, gabam-se que arrecadam 1.600 milhões de euros de impostos relativos do tabaco. Mas esquecem-se que gastam, de uma forma direta e indireta, 430 milhões de euros por ano em tratamentos resultados do tabaco. Resultantes do tabaco, como eu queria dizer. Eu não consigo perceber o que é que têm andado a fazer. Não consigo perceber tanta incompetência. Ou então, escorregam muitas notas por baixo da mesa. Ora, em face disto, eu vou deixar aqui um conselho. Qualquer pessoa pode deixar de fumar sem sacrifício. O grande problema do fumador é que quando lhe dizem que tem que deixar de fumar, ele vai ficar logo com os cabelos em pé, a marinha para as paredes, como costuma dizer, porque é um sacrifício. Então, aqui vai a receita, não só como clínico, como também como paciente. Eu deixei de fumar com aquilo que vou aconselhar, depois de ter experimentado uma casta de produtos alopáticos sem qualquer resultado. É muito simples. Pegam num cigarro, tiram-lhe o tabaco e com duas chávenas de água fervente vão pôr o tabaco de infusão, de chá. E deixam ficar ali umas horas. Tomam uma chávena de manhã e outra à noite. Também vão completar o tratamento com. Vão arranjar dois cigarros, tiram o tabaco dos cigarros, vão meter um frasco de 50 cm cúbicos e vão enchê-los de álcool. 2 dias depois está preparado o medicamento, o extrato. Com esse extrato vão fazer o seguinte, vão arranjar um bocadinho de adesivo, sensivelmente aí com uns 5 cm de comprimento, e no meio vão colar uma bolinha pequenina de algodão. E vão pôr uma gota nessa bola. E depois, por baixo da clavícula, entre a garganta, o pescoço, quero dizer, e o ombro, se carregarem, se andarem ali à procura, vão encontrar um ponto que ao carregarem dói. Nesse ponto passa o meridiano do pulmão. E é aí que vão colocar a bolinha que o adesivo vai prender. Fazem um dia do lado esquerdo, outro dia do lado direito e deixam-se andar o dia todo com isto. Eu garanto que ao fim do mês, estarem a fazer isto, vão mudar de marca de tabaco. Começa a saber mal. Passado um mês, começam-se a esquecer de fumar. E ao fim de 6 meses, garantidamente, ficam muito admirados que já não fumaram. Já não fumam, não precisam. Se quiserem fazer isto mais um bocadinho, eu garanto-vos, mais um mês ou dois ou três, eu garanto que nunca mais são capazes de pegar um cigarro. Eu fiz isto, curei-me, e na altura era permitido entrar nos restaurantes que as pessoas fumavam e eu tinha que sair porta fora que não aguentava lá estar. Por brincadeira, tentei fumar várias vezes, não consegui. Este medicamento é muito barato. Se não quiserem, telefonem-me. Se quiserem se deslocar a Lisboa ou à margem sul do Tejo, eu conheço um técnico, por acupuntura, médico naturopata, que faz acupuntura, que garantidamente as pessoas com 2, 3 sessões deixam de fumar definitivamente. É só uma questão de telefonar. Esta pessoa, posso aconselhá-la, que tenho confiança total, porque já assisti ao trabalho dele.
0: Muito bem. Sim, doutor. É? Conclua.
2: É incompreensível, com coisas tão simples, que não haja informação para as pessoas deixarem de fumar.
0: Pois bem, eu ia referir aqui o contacto do doutor Fernando Figueiredo, porque provavelmente os nossos ouvintes não fixaram todas estas dicas e esse método que o doutor, portanto, referiu, e qualquer ajuda pode ser prestada através do 211-511-060, é, portanto, o contacto direto ao doutor Fernando Figueiredo. Ora bem, doutor...
2: Já agora vou ser um bocadinho mauzinho no meio disto tudo.
0: Sim, sim.
2: Também já pus muita gente sem fumar, sem saber. Tem que ser sem o fumador saber, que se ele souber não vai na conversa. Porque depois, ao fim de um mês, muda de tabaco. Começa a enjoar.
0: Muito bem.
2: Fazer sopa, ou seja, com 3 ou 4 cigarros, só com o tabaco, logicamente. Fazer um chá e depois fazer a sopa com o chá.
0: Muito bem.
2: Quem quiser que alguém deixe de fumar, sem saber, olha, a receita também é simples.
0: Dicas importantes, sobretudo para quem já decidiu, mas que ainda não conseguiu, não é?
2: É que não consegue.
0: Exatamente.
2: Há muita gente que quer, mas não consegue, porque é muito difícil deixar de tomar.
0: Claro.
2: Eu passei por isso.
0: Uhum. Muito bem, e certamente muitos dos nossos ouvintes estão a se identificar com isto mesmo. Doutor, então avançamos aqui para as questões enviadas pelo auditório. Vamos começar por esta questão que diz: esta ouvinte gostava que lhe desse o seu conselho, porque todos os anos, no início da primavera, começa com pingo no nariz, muita comichão nos olhos e a garganta um pouco irritada. Diz-nos que tem 45 anos, o sangue é o B+. Pergunta se existe alguma ajuda natural para este problema. Agradece desde já a sua ajuda.
2: Ora bem, não é demais falar sobre este assunto, volta vem aqui à baila, porque existem centenas, para não dizer milhares, de pessoas com problemas das alergias na altura do ano. Eu deixo aqui uma interrogação. Muita gente toma pólen para se purificar e tratar. Como é que os pólen estão no ar são assim tão maus? São maus por uma razão muito simples. A pessoa está cheia de toxinas. E como está cheia de toxinas, aquele produto que tem função limpar provoca convulsões. Só há uma maneira de tratar este problema que eu conheça. E é absolutamente eficiente. Saunas. As saunas devem ser feitas com a cabeça de fora. E por conseguinte, quem se quiser tratar das alergias, telefone, que eu tenho muito gosto em dar indicações. Eu não tenho nada para lhe vender, a não ser indicar o aparelho de sauna. Pode comprar em determinados sítios. É absolutamente eficiente tratar este problema. Quanto ao ouvinte, já agora, para melhorar o seu sistema, toda a sua vida, eu tenho que dizer que é um grupo B, deve comer lácteos, conseguindo que este cabra e ovelha são os mais privilegiados, na sua alimentação, kefir, morangos e iogurtes são extremamente benéficos. Quanto às carnes, uma pessoa do grupo B deve optar pela vaca, os caprinos, o veado, são as carnes mais indicadas para eles. Porco, zero. Quanto a produtos para se também ajudar a limpar o organismo, o pau d'arco, a quinécia e o sabugueiro.
0: Muito bem, doutor. Sendo assim, vamos então passar à próxima questão. Esta nossa ouvinte diz-nos que tem um filho com 12 anos, que frequenta atualmente o 6º ano de escolaridade. Quando tinha 7 anos, foi avaliado por uma equipa multidisciplinar e diagnosticado com déficit de atenção. Desde essa altura que toma uma medicação específica, o concentra, mas apenas em tempo de aulas. Tenta não lhe dar os comprimidos, nem ao fim de semana, e nota a diferença, claro, quando não a toma fica muito mais desconcentrado e enérgico, tenta fazer quatro coisas ao mesmo tempo e nenhuma sai bem. Diz que precisa de perceber se existe alguma terapia complementar, como a yoga ou a meditação, que possa ajudá-lo a alargar a medicação de vez, coisa que tenciona que aconteça dentro de pouco tempo. Por um lado, receia que os métodos naturais sejam mais lentos a surtir efeito, mas custa-lhe muito dar-lhe químicos e precisa de encontrar um equilíbrio. Agradece desde já também a sua ajuda.
2: O que eu ouvi dizer não é uma consulta, são dicas.
0: Por um lado, receia que os métodos naturais sejam mais lentos a surtir efeito, mas custa-lhe muito dar-lhe químicos e precisa de encontrar um equilíbrio. Agradece desde já também a sua ajuda.

0: É uma criança mal comportada. Aparentemente. Porque ela é um dotado. Para uma criança que seja hiperativa, a primeira coisa que se faz é não lhe dar nunca um telemóvel para as mãos e pô-lo a jogar futebol, boxe, correr, saltar, pular. Ele tem que gastar energia. Felizmente que ele até é hiperdotado. É hiperenergético. Porque isso é um benefício ao longo da vida. Agora, não é com barbitúrios que se vai reduzir a atividade da criança, porque estamos a criar problemas ao nível cerebral. Existe um produto que os ingleses descobriram, natural, que chama-se Onagra, em que atua também nesta atividade de uma eficiência incrível, sem efeitos colaterais. Crianças hiperdotadas, quem os tenha, telefone. Tenho todo o gosto em ajudar. Não só falo como clínico, como também o utilizei em familiares. Posso ser específico em netos. Isto é absolutamente eficiente, não tem efeitos colaterais. Agora, uma coisa é certa. Puxem para o canastra essas crianças. Obriga-nos a fazer exercício físico. Porque eles têm que gastar a energia que felizmente a têm.
1: Muito bem, está respondido então, doutor. Estamos quase no final da nossa rubrica de hoje e, como sempre, o doutor traz-nos mais uma planta que colocamos aqui em destaque. Hoje falamos da potentilha, não é?
0: É verdade. Ora, a potentilha é uma plantinha que agora vamos encontrar aí pelos campos. Baixinha, pequenina, umas flores amareladas, as suas folhas são aveludadas e ela, entre a primavera e o outono, está à nossa vista pelos campos. Tem um valor. As flores são comestíveis. Das folhas, infusões, nós podemos tirar muitos benefícios e das raízes também. E também das flores, porque as flores também servem para fazer infusões. Infusões ou chá, como queiram lhe dizer. Elas têm propriedades antidesintéricas, ou seja, diarreias. Ela atua muitíssimo bem. Na parte sanguínea, com pessoas que têm o sangue um bocado fluido, ou que tomam coisas para isso, ela tem propriedades cicatrizantes, tem propriedades hemostáticas, atua em laringites, úlceras e meteorismo, ou seja, problemas menstruais. Como tal, se atua em problemas menstruais, não deve ser utilizada por grávidos. Elas atuam também muito bem em flatulências, gases, cólicas, sobretudo da parte estomacal e também do intestino, em gastroenteritas. Atua em dores do baixo ventre, não só ao nível do intestino, como também nos períodos menstruais. Atua nas asmas também, pessoas que tenham dificuldades respiratórias. Pode ser utilizada em gargarejos, para inflamações de garganta e da boca. Também aplicada em pachos, em compressas, em problemas de pele também, tem propriedades bastante anti-inflamatórias. Esta planta é excelente, muito rica em taninos. Logo é excelente para tratar problemas de fígado, sobretudo o fígado gordo e cálculos da vesícula, ajuda a eliminar o colesterol e os triglicerídeos. Para terminar, como é diurética, ajuda a remover as areias ou as pseudopedras renais e a baixar a pressão arterial. Uma planta pequenina, gigantesca na terapia.
1: Sem dúvida, estou a reparar nisso. Aliás, como tantas outras que o doutor aqui tem trazido ao nosso espaço, não é?
0: E agora estão aí. Tem a farmácia debaixo dos olhos.
1: Aliás, essa é uma boa questão, doutor, porque certamente os nossos ouvintes gostariam de saber se ao longo de todo o ano é possível encontrar estas plantas por aí.
0: Esta planta que eu estou a falar começa na primavera e vai até ao final do outono.
1: Portanto, é uma ótima altura para a encontrar.
0: E é muito fácil. Hoje em dia, o doutor, a internet, felizmente para algumas coisas também é bem. Escrevem lá, potentilha, imagens. E aparece-lhes a imagem da planta. E depois...

0: sinto de nada, estou farto de ver isto do campo.
1: Aliás, doutor, já há uma aplicação que identifica essas plantas, não é?
0: E depois, para não haver dúvidas, também vai lá com o doutor internet, faz a fotografia e pergunta o que é. E ele diz que é pedentilho ou não.
1: Exatamente.
0: Que é que nem há enganos.
1: Sem dúvida, hoje em dia é muito fácil, portanto, identificar, encontrar informação sobre essas mesmas plantas e lá está, como o doutor referiu, até mesmo a imagem da própria.
0: E depois ouvir aqui a rádio.
1: Claro, porque também através deste programa é possível saber que benefícios é que essas plantas nos podem dar, não é?
0: E algumas às vezes o doutor internet engana.
1: Sim, como também já aqui foi referido algumas vezes, não é?
0: Pois, porque é o seguinte, ouvem a rádio e depois vão fotografar, vão ver a planta que eu acabei de falar e têm a farmácia em casa. Olha, isto tem uma vantagem. Não estão em filas de espera.
1: Exatamente. Fica essa dica no programa de hoje. Ora bem, doutor, então resta-me agradecer também aqui a sua presença na nossa emissão uma vez mais. Espero que possa continuar a passar uma ótima semana e marcamos encontros, obviamente, num próximo programa.
0: Até daqui a 8 dias.
1: Cá estaremos, certamente. Um abraço para si.
0: Obrigado. Até para a semana.
1: Até para a semana e um bom dia. Doutor Fernando Figueiredo, no Haja Saúde, sempre às quartas-feiras, depois das 9:30 da manhã.
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1: Caminhamos para as 10 horas. Lembro que na próxima hora de emissão vamos ter por cá na Voz de Reguinhos o espaço de efemérides, ainda também as ocorrências registadas nas últimas 24 horas pela Guarda Nacional Republicana. E hoje estreamos a edição 2026 do Praia Azul, programa que é da responsabilidade, como sabe, da Câmara Municipal de Reguinhos de Monsaraz.

0: Transportes condicionados, escolas com atividade reduzida, hospitais a funcionar com serviços mínimos e diversos setores da administração pública são alguns, digamos, alguns dos motivos que têm os efeitos da greve, melhor dizendo, que se fazem sentir no dia de hoje. Destaque também o concurso nacional de leitura escolar, Vale a Pena Ler, em Reguengos de Monsaraz, através da Escola Secundária Conde Monsaraz, foi submetida a uma candidatura, tendo sido premiada a aluna Mariana Gonçalves Ramalho. Destaque o projeto Bridge, que lança inquéritos para mapear o panorama cultural do Alentejo, e ainda a PSP de Elvas deteve dois homens e duas mulheres em flagrante delito por tráfico de droga. Finalmente, teve lugar no passado dia 1 de junho, no edifício do Espaço do Conselho de Barrancos, a assinatura do contrato de empreitada de reabilitação do caminho de Nodar. São notícias que iremos desenvolver dentro de alguns instantes, aqui mesmo, em 99 FM.
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3: Mais uma vez, muito bom dia. Informação às 10 na Voz de Reguengos. Transportes condicionados, escolas com atividade reduzida, hospitais a funcionar com serviços mínimos e diversos setores da administração pública afetados. A greve geral, convocada pela CGTP, à qual se associaram vários sindicatos setoriais, é mais um teste político ao executivo da Aliança Democrática. Desta vez, a UGT optou por não aderir ao protesto porque o considera extemporâneo, ainda que a Central Sindical já tenha mostrado o cartão vermelho ao governo. A paralisação surge depois da greve geral de 11 de dezembro do ano passado, que juntou as duas centrais sindicais e a poucas semanas depois de ter falhado um entendimento em concertação social. A UGT recusou subscrever a reforma laboral proposta pelo governo, levando a que o pacote avançasse sem o consenso dos parceiros sociais. Esta é a segunda greve geral em 6 meses, convocada pela CGTP. O Concurso Nacional de Leitura Escolar Vale a Pena Ler, promovido pela Fundação Jorge Álvares, é uma iniciativa dirigida a alunos dos 2º e 3º ciclos do ensino básico e do ensino secundário. No caso do município de Reguengos, Monsaraz, através da Escola Secundária Conde de Monsaraz, foi submetida uma candidatura, tendo sido premiada a aluna Mariana Gonçalves Ramalho, bem como a respectiva escola. No passado dia 29 de maio teve lugar na escola a entrega dos diplomas de participação e dos prémios atribuídos. O objetivo é incentivar o gosto pela leitura, a criatividade e também a divulgação, junto dos mais jovens, da temática da presença portuguesa no Oriente, tendo contado com a participação de diversas escolas de Portugal continental e das regiões autónomas, bem como de instituições de ensino de Macau e da China continental. O concurso incidiu sobre obras da coleção Portugueses no Oriente, disponibilizadas gratuitamente pela Fundação, tendo os alunos participado através da realização de um vídeo ou podcast desenvolvido em contexto escolar com o acompanhamento de um professor responsável. Digo-lhe também que o projeto Brides, projeto que lança inquéritos para mapear o panorama cultural do Alentejo, é uma iniciativa que é liderada desde o projeto da Universidade de Évora e apela à participação cidadã e dos agentes culturais com vista a delinear políticas públicas mais eficazes para a região. Conhecer a fundo as práticas culturais do Alentejo e a sua relação com a inclusão social e a educação é o grande objetivo do projeto Brides. A PSP deteve na cidade de Elvas 2 homens e 2 mulheres em flagrante delito por tráfico de droga em 3 momentos distintos. O Comando Distrital de Porto Alegre da PSP indica que as detenções foram efetuadas na segunda-feira por elementos da Esquadra de Investigação Criminal da Divisão Policial de Elvas. Segundo a mesma, foram detidos um jovem e uma jovem, ambos de 16 anos, por tráfico de estupefacientes junto a um estabelecimento de ensino da cidade. Foram apreendidos a ambos 231 doses diárias de haxixe, 3 botijas de óxido nitroso, 90€ em numerário e vários objetos relacionados com o acondicionamento e a preparação de produtos estupefacientes para venda. Foi ainda detida também uma mulher de 51 anos, à qual foram apreendidas 28 doses de cocaína, 13 de heroína e vários objetos relacionados com o acondicionamento e a preparação de produto para venda. Os 3 suspeitos deveriam ser presentes hoje ao Tribunal de Elvas. Foi ainda detido um homem de 21 anos, ao qual foram apreendidas 85 doses de AX, de acordo com a polícia. O processo de crime relacionado com este caso vai seguir diligências junto do Tribunal de Elvas. E finalmente, digo-lhe que teve lugar no passado dia 1 de junho, no edifício dos espaços do Conselho de Barrancos, a assinatura do contrato de empreitada de reabilitação do caminho de Nodar Barrancos, pelo valor de 1.098.182,67€, ao qual acresce IVA. Um dos esforços do atual Executivo Municipal centra-se em atrair mais turistas e visitantes à Vila de Barrancos e ao Castelo de Nodar, principal baluarte histórico do município, classificado como Monumento Nacional desde 1910. O caminho municipal 1023-2, única via de acesso entre a vila e o castelo, encontra-se atualmente em más condições de circulação, quer para quem visita, quer para quem trabalha no castelo, também na herdade da Coitadinha, Parque de Natureza de Nodar, pelo que urge uma reabilitação mais eficaz e duradoura. Os trabalhos incidirão assim no troço de aproximadamente 9 quilómetros, contemplando o alargamento e a reabilitação funcional do pavimento, melhorias ao nível da drenagem, sinalização vertical e turística e reforço das condições de segurança, assim como a dotação de zonas de estacionamento, prevendo-se um prazo de execução de 180 dias.
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3: Falo-lhe do Mexer contra o Cancro, uma iniciativa da Liga Portuguesa contra o Cancro, Núcleo Regional do Sul, no Parque da Cidade, em Reguengos de Monsaraz, já no próximo dia 6 de junho, das 9 às 12h30, com jogos tradicionais inseridos no programa Mexer contra o Cancro. 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
3: E desde já passam 12 minutos, uma vez mais bom dia, sejam muito bem-vindos à segunda hora das manhãs.
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3: Vamos espreitar o que ficou registado na história neste mesmo dia 3 de junho, dentro de alguns instantes. Para já recuperamos esta canção bonita de Nena, do meu ao teu correio.

Ora, está uma excelente recordação hoje das manhãs com a Mafalda Veiga. Ouvimos cada lugar teu, depois de ouvirmos também a Nena passar por cá. São 10 horas mais 20 minutos. Deixe-me dizer-lhe que neste dia 3 de junho, no ano de 1919, começava a greve dos caminhos de ferro portugueses, que duraria 2 meses. O governo encerrava o sindicato dos ferroviários. Neste dia também, em 1935, o paquete francês Normandie bateu o recorde de velocidade na viagem inaugural, atravessando o Atlântico em 4 dias e 11 horas. Também neste dia, no ano de 1989, morria com 86 anos o líder religioso supremo e chefe do Estado iraniano, Ayatollah Khomeini. Ainda a França regressava às estruturas militares da Organização do Tratado Atlântico Norte no ano de 1996. Já em 2005, o presidente francês Jacques Chirac condecorava em Paris o cineasta português Manuel de Oliveira com o grau de Comendador da Ordem da Legião de Honra. Apenas alguns dos factos registados na história neste dia 3 de junho. Relembro que daqui a pouco no ar vamos ter o Praia Azul. Entretanto, mais música com o bom ritmo de Ana Duarte, Incendeia-me.

0: Aí está a voz de Rui Porto e esta canção que se chama Foi Tudo Mentira, o seu novo single apresentado pelo próprio aqui também na nossa estação. Sugestão para esta sexta-feira, dia 5 de junho, no Lar do Campinho e numa organização do Centro Social e Paroquial do Sagrado Coração de Jesus de Campinho, acontece a angariação de fundos a partir das 19 horas, no dia 5 de junho, sexta-feira. Vai haver animação com o DJ Moonlight, sardinhas, grelhados e também bebidas. Apoie esta causa. Daqui a pouco vamos ter o Praia Azul.
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Sejam muito bem-vindos à primeira edição do Praia Azul, edição do mês de junho de 2026, um espaço que é da responsabilidade da Câmara Municipal de Reguengos de Monsaraz. Praia Fluvial de Monsaraz, prémio 5 estrelas regiões no distrito de Évora. O Conselho de Reguengos de Monsaraz está novamente em destaque no Prémio 5 Estrelas Regiões. Na edição deste ano, no distrito de Évora, a Praia Fluvial de Monsaraz foi pela quinta vez a vencedora na categoria Praias. As piscinas municipais Vítor Martelo ganharam o galardão na categoria Piscinas Municipais. O Prémio 5 Estrelas Regiões tem como objetivo valorizar e dar a conhecer o melhor de cada uma das regiões portuguesas ao nível da gastronomia, recursos naturais, festas tradicionais, monumentos e património, entre várias outras categorias, assim como os negócios locais que se diferenciam pela sua qualidade. Desta forma, são premiadas as marcas que são consideradas pelos consumidores realmente de 5 estrelas. A Praia de Monsaraz hasteou pelo nono ano consecutivo a bandeira azul, assim como a bandeira de praia com qualidade de ouro 2026. Também a bandeira de praia acessível, a bandeira da Estação Náutica de Portugal, a bandeira Colored e a classificação de praia saudável por ter as devidas normas de segurança e de qualidade do ambiente. Neste ano de 2026, a época balnear abriu no dia 1 de junho e prolonga-se até 13 de setembro. Poderá também consultar toda a informação sobre a Praia Fluvial de Monsaraz em apambiente.pt. O horário de funcionamento da praia é das 9 às 19 horas. Já agora fique também com os contactos municipais, caso necessite. É o 266-508-040 ou ainda ao e-mail geral@cm-reguengos-monsaraz.pt. Falamos-lhe neste espaço também dos cuidados a ter na praia. Utilize um protetor solar adequado à sua pele e aplique-o 30 minutos antes de se expor ao sol para que tenha tempo de penetrar na pele. Proteja-se do sol com chapéu e use óculos escuros que ofereçam uma proteção eficaz. Evite a exposição aos raios solares mais fortes entre as 11 e as 16h30. Tome cuidado mesmo quando o tempo está encoberto, porque as radiações atravessam as nuvens. Beba líquidos com frequência, pois ajudam a hidratar o corpo e a pele. Vigie de forma atenta e permanente as suas crianças. Pratique desporto apenas nas áreas determinadas para o efeito. Não incomode, nem ponha em perigo a sua vida e a dos outros. Respeite os diferentes usos da zona balnear, de forma a não perturbar os outros banhistas. É sempre importante também, neste espaço, deixar algumas regras de segurança. Depois das refeições, espere pelo menos 3 horas para entrar na água. Evite tomar banho nas zonas sem assistência a banhistas. Preste atenção aos sinais das bandeiras de segurança. Respeite as instruções dos nadadores salvadores. A praia encontra-se vigiada em toda a sua área e durante a época balnear, como referia há pouco, das 9 às 19 horas. A praia possui equipamentos e posto de primeiros socorros, aberto também nesse horário, das 9 às 19. Evite afastar-se muito das margens e preste atenção aos fundos rochosos e irregulares. Preserve a natureza. A praia é um bem público, sendo assegurado sempre livre e franco acesso a ela. Coloque os resíduos nos recipientes apropriados e disponíveis à entrada do passadiço e no areal. Colabore ao separar os resíduos. Não leve animais de estimação para a praia, exceto cães guia, ao serviço de invisuais ou surdos. Não alimente aves ou peixes em estado selvagem. É interdito o sobrevoo desportivo por meios aéreos. Não acampe nem faça fogueiras na praia. É proibido o uso de fogo de artifício e explosivos. Não circule com viaturas na praia. Preserve os sons naturais. Evite o ruído.
colabore na conservação do espaço envolvente, utilize os acessos devidamente assinalados. E lembramos também que é proibida a permanência de barracas, guarda-sóis, autocaravanas com finalidade de acampamento no areal e nas áreas da praia. É proibido o comércio, a prestação de serviços e a realização de eventos na praia sem que exista licenciamento prévio devidamente autorizado. É também proibido o estacionamento de veículos fora dos limites dos parques de estacionamento. Na saída de praia, não deixar resíduos nem enviadas na praia, devendo estes ser acondicionados nos contentores respectivos, como, por exemplo, máscaras e luvas são sempre depositados nos contentores de lixo indiferenciado. Neste ano de 2026, vão acontecer também algumas atividades de educação ambiental inseridos no programa Bandeira Azul e, por isso, deixamos-lhe as atividades e também as respectivas datas. Lixo Zero, os suspeitos do costume, dias 6 de maio, 21 de julho e 26 de agosto. Notícia Verde, no artigo, é o artigo do jornal, acontece de junho a setembro, assim como esses 2 Minutos Verdes ou Praia Azul, programa de rádio que é emitido também de junho a setembro. Mascote 40 anos BA, de 1 de junho a setembro. Caminhar e limpar, a 6 de setembro. Limpar é cuidar. A limpeza de praia acontece a 10 de julho, a 11 de setembro e a 16 de setembro. Origami vai à praia. 24 de julho, Sala dos Papéis. 7 de agosto e também 21 de agosto, Rolinhos. No dia 31 de julho acontecerá uma visita ao Porto de Sines. Pastelhão e Papa Beatas na praia de 1 de junho a setembro. E futebol de praia a 19 de junho. Ainda também neste primeiro programa de 2026, referente ao mês de junho, deixamos-lhe, como já é habitual, a qualidade da água da praia e, nomeadamente, essas análises realizadas pela Agência Portuguesa do Ambiente, Laboratório de Águas da ARH Alentejo. Data de colheita, 18 de maio de 2026. Os parâmetros analisados são a temperatura, Enterococcus intestinais e a Escherichia coli. Vamos então aos resultados. Temperatura 20 graus Celsius. Quanto aos Enterococcus intestinais, através do método ISO 7899-1, 1998 microplacas, resultados inferiores a 15, em unidades NMP por 100 ml, valor de referência 500. Quanto à Escherichia coli, através do método ISO 9308-3, 1998 microplacas, resultados inferiores a 15, em unidades NMP por 100 ml, valor de referência 1500. Observações: todos os valores se encontram abaixo dos valores de referência. E assim terminamos este programa referente ao mês de junho do Praia Azul, espaço que habitualmente está às quartas-feiras depois das 10 na emissão da Voz de Reguengos, de posição às sextas depois das 16 horas, um espaço da responsabilidade do município de Reguengos de Monsaraz.

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2: Estamos a 18 minutos das 11, voltamos à música. Daqui a pouco no ar também as habituais ocorrências registadas nas últimas 24 horas pela Guarda Nacional Republicana. Para já ficamos com a Ágata, é o seu novo single. Silêncio não é amor.

0: Este é o novo tema de Zé Maro, chama-se Sou Zé Maro. Estamos quase ao final desta edição das manhãs, mas antes, e comprometido, as ocorrências registadas nas últimas horas.
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2: Bom dia, senhores ouvintes. Fala-vos o segundo sargento Rui Beijinho da Sala de Situação do Comando Territorial da Guarda Nacional República na Évora para vos informar acerca da atividade operacional desenvolvida no dia 2 de junho de 2026. Na área de responsabilidade deste comando ocorreu um acidente de viação, sendo uma colisão do qual resultaram danos materiais. Ocorreu um acidente de trabalho do qual resultou um ferido leve. Registaram-se dois incêndios, sendo ambos de natureza agrícola, tendo ardido cerca de 2,10 hectares de pasto e feno. No âmbito da criminalidade foram registadas 3 ocorrências, sendo 2 crimes contra as pessoas, 7 crimes contra o património, 2 crimes contra a vida e a cidade e 2 crimes previstos em relação à bolsa. Foram efetuadas 3 detenções em flagrante delito, sendo uma pelo crime de condução de veículo automóvel em estado de embriaguez, uma pelo crime de condução de veículo automóvel sem habilitação legal e uma por detenção de arma proibida. No âmbito de contorno nacional registámos 98 infrações relativas à legislação rodoviária e uma infração relativa à legislação ambiental. Mantemos as operações direcionadas à prevenção da floresta e ao contorno do mato da Madeira do Pinheiro, à prevenção e repressão à contrafração, em especial no âmbito da propriedade industrial, também à fiscalização do transporte terrestre e marítimo de animais vivos, uma operação com incidência no policiamento intensivo costeiro, está também em vigor uma operação no âmbito da fiscalização rodoviária, uma operação de sensibilização da problemática dos afogamentos, uma operação com incidência no regresso dos imigrantes ao território nacional e, por último, iniciou uma operação com incidência nos exames escolares. Por hoje é tudo, a salva de situação do Comando Territorial de Évora, restante efetivo desta unidade. Desejo a todos vós um ótimo dia.
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0: Informação que nos chega diariamente da sala de situação do Comando Territorial de Évora da Guarda Nacional Republicana. E agora deixo-lhe uma sugestão relacionada com o desporto, e nomeadamente atletismo. Vai acontecer o terceiro Grande Prémio de Santo António no dia 14 de junho, é às 9h30 da manhã. Atenção que os pagamentos é até segunda-feira, dia 8 de junho, às 23h59. Inscrições para a caminhada, 3€, acontece às 9h, e a corrida, 9,99€. A acontecer às 9h30. As inscrições estão a decorrer no site habitual, em acorrer.pt, e o valor das inscrições da caminhada reverte em favor dos bombeiros voluntários de Reguengos de Monsaraz. Portanto, recordo, terceiro Grande Prémio de Santo António, Reguengos, dia 14 de junho.
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0: Daqui a pouco temos discos pedidos. Terminamos a hora com o mais recente tema do reguenguense Cajó Soares. Tu sabes bem.

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1: Estamos na luta, sou Freda. Vamos mesmo passar aqui por cima da linha do comboio. Cuidado.
2: É como o dia,
3: está difícil, João.
4: É tão lento.

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2: E cá estou consigo para mais uma hora de discos pedidos, como sempre no ar, entre as 11 e o meio-dia, aqui na Voz da Gangue. Já sabe que até perto do meio-dia pode ligar o 266-502-766, numa hora que é patrocinada, como sempre, pelo Instituto Ótico de Reguengos.
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2: 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Não se esqueça, é a frase que terá que dizer ao fazer o seu pedido e também a sua dedicatória. Aguardamos a sua participação. E vamos até à Beguaria conversar com o nosso ouvinte Toy. Muito bom dia.
6: Bom dia, Sr. Ferreira, todos os fiéis ouvintes. Como é que está hoje?
2: Eu bem, muito obrigado. E o Toy? É o que queremos saber, é como é que está o Toy. Bem disposto, como sempre, não é?
6: Uma maravilha, Sr. Ferreira. É sempre... Está à espera do Vitinho, falta pouco.
2: Ah, pois é. Ou seja, está a terminar o trabalho, se calhar daqui a pouco, não é?
6: Mais de 1h50 aproximadamente, Sr. Ferreira.
2: Isto porque a madrugada já vai longa.
6: A madrugada é longa, é longa, é longa.
2: Pois é, sim, senhor. E, portanto, começamos na altura das festas.
6: Tal e qual.
2: Quem trabalha de noite, pois claro, tem que dormir um pouco de dia, não é?
6: Tal e qual.
2: Pois é. Ora bem, então vamos à nossa frase.
6: Quem está na escuta?
2: Muito bem, faz ele muito bem. Aliás, eu penso que está sempre, não é?
6: Tal e qual. E os parabéns para ele, que ele fez espetáculo, sabe, sempre. Ainda fui ver, mas vi.
2: Sim, eu também recebi correio.
6: Ah.
2: Ele sabe o que é que eu já falei com ele sobre isso.
6: E lá no Moinho também não fui ver, mas também vi.
2: Eu acho que estão a ficar cada vez mais afinadíssimos.
6: Tal e qual.
2: Portanto...
6: Olha, onde é que, Sr. Ferreira?
2: Ah, é? Também está ligado?
6: Este também está ligado, Sr. Ferreira.
2: Muito bem. Pronto.
6: E para dar nas orelhas do Toy, por acaso, estou atento também.
2: Ah, pois. É preciso cuidar, Toy. Não percebi.
6: Ah, ontem, antes da sexta, ficaram-me duras costas.
2: Acredito. Bom, então vamos à frase.
6: Ora, Instituto Óptico de Reguengos, do céu, óptico de família.
2: Hoje temos aqui os Scorpions para ouvirmos, não é?
6: Tal e qual, são de mim, Ângel, não é, Sr. Ferreira?
2: Isso mesmo. Dedicamos...
6: Hoje vai só para um, que as alinha em mil pontos, até se fico perdoado, Sr. Ferreira.
2: Ah, já percebi, muito bem. Pronto, então esperemos que eu esteja a ouvir, não é?
6: É que isto, sexta-feira correu logo mal, hein? Isto tanta gente a picar aqui pelo telefone, a gente não dá a conta a ver quem está sempre a picar, não é, Sr. Ferreira?
2: Claro, obviamente.
6: Quando cheguei a casa, vi logo que tinha passado alguém para as malhas. A tu sabes bem que tens tido o Salvador, ele é que salvou. Me fez em muitas falas, de mim não tem que lembrar.
2: Geralmente os ouvintes gostam sempre de ouvir o seu nome na rádio, não é?
6: Tal e qual, mas é que esta era a esposa, Sr. Ferreira.
2: Ainda por cima. Foi uma grande falha, Toy.
6: E ontem foi... passou também para as malhas. Olha, o nosso é para aí, está lá. Pronto. Até lá, Sr. Ferreira. Olha, vai para mil pontos, especialmente para o Manuel e para o seu esposo Fernando. Espero que está aqui perdoado. Até os guionistas, houve logo algo. Um chefe de feriado para toda a gente e até sexta-feira, Sr. Ferreira.
2: Sim, senhor. Então, um bom feriado, Toy. E um abraço. Até sexta. Obrigado, bom dia. O nosso ouvinte Toy, a primeira participação da manhã. Vamos lá ouvir então os Scorpions, já tocam este Send Me an Angel.

0: A música dos Scorpions na abertura desta edição de Discos Pedidos, este Send Me an Angel. 15 minutos depois das 11, tempo agora para irmos até Aldeias de Montoito conversar com a Conceição Aires. Muito bom dia.
1: Olá, bom dia.
0: Como é que está a Conceição?
1: Olha, cá vamos andando, aqui à sombra, aqui a ouvir aqui a voz de Reguengo.
0: Faz muito bem, sim senhor. A que horas ligou a rádio, só por curiosidade?
1: Às 9, mas como às 9 eu vou trabalhar e...
0: Sim.
1: Portanto, é só agora a partir das 10h30.
0: Ah, já chegou tarde?
1: Sim, tá, mas então, a vida é assim.
0: Chegou tarde, mas ainda há tempo.
1: Oh, por amor de santa.
0: Muito bem, bom, então vamos à nossa habitual frase.
1: Isto é o ótico de alguém que você é o ótico de família. Um beijinho que me está a dar um toque.
0: Sim, senhor.
1: Vamos ouvir o DJ
0: Roma Fátima. Sim.
1: Com Deita Lenha na Fogueira, não é?
0: Bota Lenha na Fogueira.
1: Na Fogueira, pois é o que eu disse.
0: Exatamente, pronto. Então dedicamos.
1: Pronto, em primeiro lugar vai já aí para as meninas da Azaruja, que eu tenho esquecido delas, mas não me esqueço. A gente às vezes é os nomes tão tantos que a gente às vezes passa, o cérebro passa para o outro lado.
0: Sim.
1: Vai para a minha princesa, vai para as minhas primas, vai para a Manuela Marques, a Mil Fontes, vai para a Guida, Paula e mãe, vai para a Alexandra, as maravilhosas, vai para a Nedita, o Toy, não precisa porque ele nunca dedica para mim, portanto para ele é zero.
0: É zero, pronto,
1: para o António,
0: muito
1: para
0: bem.
1: O António Pires, para o Oficiano, para o Agostinho da Amarleja, para o Ziqui Elias, para o Nuno, esse trabalha lá com ele, mas olha isso. Para a Maria Custódia, para a Bete, para a Nedita, para o Francisqueiro, para o Gonçalo Louro. Olha, ficamos por aqui porque daqui a nada tenho uma lista como... Pronto. Fica o resto para sexta-feira.
0: Muito bem. Sim, senhora.
1: Para
0: então está dedicado.
1: Rosarinho, para o Rosarinho, para o Romanela quando é... Oh, até havia muito nome.
0: Pois, claro. Então, sendo assim... Conceição, um bom feriado é o que eu desejo.
1: Obrigado, e para o João também.
0: Muito
1: e
0: obrigado.
1: Até sexta, se quiser.
0: Até sexta-feira, então. Obrigado,
1: obrigado
0: e bom dia.
1: Obrigado.
0: Vamos então ouvir esse som de DJ Ruma Fátima que tanto tem tocado por cá. Hoje com Bota Lenha na Fogueira. DJ Ruma Fátima no comando!

0: DJ Rua Fátima, passar por cá também hoje. Vão passando 22 minutos das 11 da manhã, avançamos para mais uma chamada. Conversamos agora com o nosso ouvinte António. Muito bom dia.
1: Ora, estou muito bom dia.
0: Tudo bem por aí, António?
1: Tudo bem, sempre do melhor.
0: Muito bem. Ora, então vamos querer saber qual é a frase.
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0: Ora, vamos ouvir a música do nosso Alentejo, não é?
1: Vamos, sim, senhor. Vamos ouvir o grupo instrumental de Montes com a Barragem da Via.
0: Muito bem. E quer dedicar?
1: Então, dedicamos já àquele colega que lhe é dado a cotovia, a Dona Conceição, que deixou a porta aberta, a Popsal da Cozeira, da Alvegaria, da Casa Alta, da Alva Vigoma, da Oliveira, o seu Agostinho, e para todos os grupos, pede aqui para a gente com o resto de um bom dia e um bom tempo para todos e para vocês a minha rede também.
0: Muito bem, agradecemos então a sua participação. Sendo assim, um bom dia de trabalho. Um abraço, António.
1: Obrigado, igualmente. Um abraço. Um resto, bom dia.
0: Muito obrigado, igualmente. Até amanhã. Neste caso, até sexta. Até sexta.
1: Até sexta, foi.
0: Obrigado, obrigado. Ora bem, vamos então ouvir esse tema depois de recordarmos que esta é sempre uma hora patrocinada pelo Instituto Ótico de Reguengos.
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0: A música do grupo instrumental de Bontoito hoje a passar também pelos discos pedidos da manhã. Quero relembrar que na próxima hora vamos ter também espaço de mensagens. Participe através do Facebook ou através de SMS ou WhatsApp. Lembro o número 961-734-481. Conversamos com o Jacinto Bibe. Muito bom dia.
1: Ora, bom dia, João.
0: Tudo bem, Jacinto?
1: Bem, graças a Deus.
0: Muito bem.
1: Se fizer uma sardinha fresquinha, venha cá ter coisa.
0: Pois, eu já sei que por aí quase que se almoça, não é?
1: É verdade. Também fazemos essa intenção, se calhar.
0: Pois, e o seu dia também começou cedo, não é?
1: Também. Olha, o amigo também quer uma sardinha, vá pedi-la lá a Santa Susana.
0: Portanto, você não o convida, já percebi.
1: Não, ele anda a trabalhar, não pode ser convidado.
0: Mas ele também está a terminar o turno dele.
1: E hoje aqui, aliás, também querem.
0: Pois, agora já sabe. É como eu costumo dizer. Onde está a emissão agora da rádio? Estão os toques, não é?
1: Pronto, mas podem ser convidados, se quiserem, possam cá vir.
0: Pronto, fica o convite. Ora bem, então, vamos à nossa frase.
1: Instituto Óptico, Instituto... Como é que é?
0: Instituto Óptico de Reguengos.
1: Instituto Óptico de Reguengos, Senhor de Família.
0: Exatamente. Ora, deixou o nosso critério que vamos ouvir, não é?
1: Sim, sim.
0: Cria uma música alentejana, não é?
1: Sim.
0: Pronto, então vamos aqui escutar o grupo musical Cruzeiro, Verdes Trigais.
1: Pode ser, sim, senhora.
0: Vamos dedicar.
1: Olha, vou dedicar já também para o André, que ele também está a dar um toque, para a minha mulher, para os meus filhos, para o meu Gerardo, para a minha noite, para o meu neto, aqui para o Centro Cultural, aqui para quem aqui está, e para a minha prima Jesus, para o grupo do Manuel Morteira, para o grupo do Madelico, hoje aqui Elias, para o Sol da Abogaria. É para todos que pedem aqui para o Jacinto.
0: Muito bem, sim senhor, fica então dedicado. Jacinto, então, olha, espero que possa passar bem esta quarta-feira. Um bom feriado é o que eu desejo.
1: Obrigado, igualmente, e um abraço.
0: Um abraço também. Até sexta. Obrigado, bom dia. Muito obrigado. Vamos então ouvir esse som do grupo musical Cruzeiro, Verdes Trigais.

0: Escutamos assim o grupo musical Cruzeiro e Verdes Trigais. Seguimos com mais uma participação. Voltamos agora à Aldeias de Montoito. Conversamos com o Francisco. Muito bom dia. Bom, tínhamos de facto aqui o Francisco para participar nesta edição de Discos Pedidos. A chamada caiu. Vamos então ainda assim passar a música que ele queria ouvir. Já a seguir vamos ouvir a Rosinha.
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0: Patrocínio do Instituto Ótico de Reguengos até ao meio-dia e, afinal, o Francisco conseguiu aqui recuperar a chamada. Francisco, bom dia.
4: Olá, sou João Ferreira, bom dia.
0: Agora sim, tudo bem consigo?
4: Acabamos indo com calor, que se agora aproxima-se o verão, é assim.
0: Claro que sim. Ora bem, vamos então saber qual é a frase de participação.
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0: Muito bem, voltamos a ouvir a Rosinha, como eu dizia, não é?
4: É, a minha amiga Rosa Maria Sequeira, neste excelente tema, pasta de chouriço.
0: Muito bem, vamos então dedicar...
4: Vamos dedicar ao amigo José Manuel Pago das Aldeias de Montoito e para o amigo José Rainho de Montoito, para a menina Ana Margarida e para a sua irmã Claudinha Bonitinha, para o Joaquim Borrical das Aldeias de Montoito, para o amigo Zezinho da Horta e para a Conceição Aires e para o seu marido António Aires, para o amigo Francisco Cabral, para o carpinteiro Manuel Guerreiro das Aldeias de Montoito, para o menino André Missas Gadelha, para a Alexandra e para as suas colegas maravilhosas, para o menino Nuninho Coelho Bonitinho e para a menina Marisa, para a menina Belinha e para o doutor Nelson Macieira de Aldeias de Montoito, para a menina Soraya Frederico e para a menina Mónica, também das Aldeias, para o Sr. José Patinhas e para a sua esposa Gertrudes, para o amigo Sérgio Mónica e para a prima Joselina, para o amigo João Rosa de Aldeias de Montoito e para a sua esposa Carla Canelas, para o grupo da Morgada e para a menina Paulinha Caeiro, para as meninas do Lar de Montoito, para o amigo Rochinol e para a sua esposa Sandra de Jesus, e para a Maria José de Arguentes e seu gatinho bonitinho Gabriel. Está tudo.
0: Está dedicado, Francisco. Continuação de boa quarta-feira para si.
4: Igualmente, Sr. Ferreira, até amanhã. Até sexta-feira.
0: Até sexta-feira, exatamente. Obrigado então, bom dia. Francisco Ligardo, Aldeias de Montoito, e a pedir então para ouvir a Rosinha, vamos escutá-la. Faço flauta de chouriço.

0: Ouvimos a voz da Rosinha a participar uma vez mais nesta edição de Discos Pedidos e agora seguimos ao encontro da Julieta. Muito bom dia.
1: Muito bom dia, amigo. Como está?
0: Bem, muito obrigado.
1: Meu amiguinho João Ferreira.
0: É verdade, cá estou convosco. Sei que o João está bom, não é?
1: Está ótimo. Está um belo rapaz.
0: Se você diz, eu acredito.
1: É, pois, pode acreditar mesmo.
0: Acredito que sim, acredito que sim. E a Julieta, pelos vistos, também, não é?
1: Sim, também estou bem, graças a Deus. Sim.
0: Muito bem, muito bem. Bom, então, vamos à frase, Julieta.
1: Vamos. Instituto Ótico, o seu instituto de família...
0: O
1: seu ótico é Reguengos de Moçarás, não é assim?
0: É, Instituto Ótico de Reguengos, o seu ótico de família, assim é que está correto.
1: De família, exatamente. Às vezes baralho um bocadinho, mas isso já é normal.
0: Pronto, mas eu estou cá sempre para ajudar, não é?
1: Obrigada.
0: De nada. Bom, então vamos ouvir aqui fado, não é?
1: Ah, sim, um fadinho muito bonito. Muito bonito, por uma voz maravilhosa, que já nos deixou há algum tempo. Vamos
0: sim.
1: Ouvir a Anitta Guerreiro, no fado Hermínia.
0: Exatamente. E será certamente para dedicar a alguém, não é?
1: Sim, vou dedicar ao amigo João Ferreira, vou dedicar ao amigo João Cosme, vou dedicar ao amigo Marco Oliveira, ao amigo Becas, à amiga Marília Godinho, à amiga Manuela e ao marido, ao amigo Fernando, um beijinho para eles, que estejam a passar umas boas férias. E olhe, também aí para o amigo Francisco, que acabamos de ouvir, e para a Bete e para todos os ouvintes. Um beijinho e até sexta-feira, se Deus quiser.
0: Muito bem, sim senhora Julieta. Então, muito obrigado pela participação, um beijinho para si, um abraço ao João também e até sexta.
1: Obrigada, até sexta-feira e um bom feriado.
0: Muito obrigado, igualmente para si também. Bom dia. Obrigado,
1: Deus.
0: Obrigado.
1: Eu disse para o nosso Becas, não disse?
0: Eu penso que sim, penso que disse.
1: Ah, pois então o nosso Becas não nos podemos esquecer dele.
0: Pois, eu penso que não, isso seria grave.
1: Oh, muito.
0: Beijinho, Julieta, obrigado.
1: Beijinho, leve 3 beijinhos logo.
0: Muito obrigado, agradeço como sempre.
1: Deus.
0: Bom dia. Ora bem, vamos então ouvir já de seguida a voz de Anitta Guerreiro, uma voz que recordamos em Hermínia de Lisboa.
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0: A grande Anita Carreira hoje aqui a ser recordada nesta emissão de Discos Pedidos da Manhã. E vamos para a última chamada, vamos ao encontro do nosso ouvinte João Cosme. Muito bom dia.
1: Olá João, muito bom dia. Bom dia também a todo o auditório da rádio.
0: Tudo bem consigo?
1: Tudo bem.
0: Sim, senhor.
1: Como dizem os brasileiros, se melhorar, estraga.
0: Ah, pois. Por isso mesmo mantenha-se assim, não é? Sim, senhor. Então, João, vamos à nossa frase, não é?
1: Instituto Ótico de Reguengos, seu ótico de família.
0: Quem vamos ouvir?
1: Vamos ouvir o...
0: Álvaro Fabião.
1: É verdade. Estava a ter aqui uma grande branca.
0: Acontece.
1: O Álvaro Fabião, o que é que eu faço sem ti?
0: Exatamente.
1: É um tema muito bonito, um tema romântico, não é? Visto
0: é verdade.
1: Que é a minha praia, então, ó, vai dar mais um mergulho.
0: Pois, acho que faz muito bem. Temos que escolher aquilo que gostamos, não é?
1: Exatamente.
0: Pois
1: às
0: é.
1: Às vezes também comemos aquilo que não gostamos.
0: Também, mas, também.
1: Mas pronto, isso daria aqui conversa para o resto do programa.
0: De certeza absoluta. Bom, então vamos dedicar.
1: É verdade, vamos dedicar mais à amiga Julieta. Eu agradeço que ela deixou-me a porta completamente escancarada para eu poder entrar.
0: Verdade.
1: Um beijinho para ela e um grande abraço para o João. Vou dedicar também ao Becas, à Marília, que nunca mais ouvi, não sei se há algum problema, não.
0: Sim, ultimamente não tem participado, não.
1: Se tiver as melhoras para ela, ao amigo Zé da Horta também, ao Manuel Coveiro, ao grupo da Alexandra, as maravilhosas, não é?
0: É verdade, as maravilhosas, esta manhã não conseguiram entrar.
1: As maravilhosas do Alentejo, não é?
0: Verdade.
1: E arredores. À Nevita, ao Manuel Rosado, ao Toy, à Conceição Aires, à Manuela e à Bete. Hoje vou também o resto da emissão, para todos aqueles que estão na escuta que não conseguem entrar.
0: Verdade.
1: E arredores. À Nevita, ao Manuel Rosado, ao Toy, à Conceição Aires, à Manuela e à Bete.

0: Desejar-lhe um bom descanso e segunda-feira certamente cá nos encontraremos, não é?
1: É verdade, João. Muito obrigado e também um bom feriado, uma vez que o João também amanhã não estará a fazer a emissão.
0: É verdade, é verdade. Então,
1: bom descanso, João.
0: Muito obrigado, um abraço, João, e até segunda.
1: Um abraço, João. Foi um prazer.
0: Muito obrigado, o prazer foi meu. Obrigado, bom dia.
1: Obrigado, bom dia.
0: Ficamos por aqui quanto a esta edição de Discos de Discos. Quero lembrar que daqui a pouco vamos ter informação, cadeia de informação regional, vamos estar em simultâneo com a Rádio Castrense, como já se habituou certamente nesta semana, e depois o espaço habitual de pedidos musicais por mensagem. 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
0: 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Terminamos a hora com a música de Álvaro Fabião. Recordamos O Que É Que Eu Faço...

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0: Boa tarde, a CGTP promove esta quarta-feira uma greve geral com o objetivo de travar a intenção do Governo de avançar com a implementação do chamado pacote laboral. A paralisação pretende mobilizar trabalhadores de vários setores para uma jornada de luta a nível nacional, contestando as medidas atualmente em discussão e defendendo melhores condições de trabalho. Em declarações à Rádio Castrense, o Presidente Nacional do STAL, o Sindicato dos Trabalhadores da Administração Local, Cristina Torres, sublinha que esta ação é uma forma clara de os trabalhadores manifestarem a sua posição, defendendo que o Governo deve matar definitivamente o pacote laboral.
1: Será sempre o povo e serão sempre os trabalhadores a fazer a diferença e a obrigar, seja lá que o Governo for, a seguir o caminho que o povo e que os trabalhadores precisam, por mais que vários governos vão resistindo. Mas é incontornável, porque são os trabalhadores, sobretudo os trabalhadores, que têm na sua mão a diferença, o poder da diferença e o poder de construir uma vida melhor no nosso país. É preciso que os trabalhadores, de facto, estejam unidos e estão cada vez mais unidos em torno da derrota do pacote laboral, que é necessária, porque os trabalhadores já perceberam o quão mau são estas alterações para a sua vida, para a sua vida do dia a dia, não é? Para os seus salários, para a sua liberdade de poder estar com os filhos, para os seus horários de trabalho, para a estabilidade do emprego. Portanto, os trabalhadores tratarão de romper com esta política e de transformar o país numa vida melhor para todos.
0: Também os trabalhadores do Distrito de Beja aderem a esta greve geral contra o pacote laboral do Governo. Os trabalhadores do Distrito de Beja estão hoje mobilizados para a greve geral convocada pelo CGTPIN em protesto contra o novo pacote laboral apresentado pelo Governo na Assembleia da República. A União de Sindicatos de Beja considera que as medidas propostas representam o agravamento da precariedade laboral, promovem a desregulação dos horários de trabalho e constituem um ataque aos direitos dos trabalhadores, nomeadamente ao direito à greve, à contratação coletiva e à liberdade sindical. Em comunicado, a estrutura sindical acusa ainda o Governo de favorecer os interesses das grandes empresas e de colocar em causa princípios constitucionais, apontando para uma intenção de facilitar o despedimento sem justa causa. A greve é apresentada pela CGTPIN como uma forma de contestação às atuais condições de vida dos trabalhadores e que classifica como um retrocesso social, e a organização apela à participação dos trabalhadores de todos os setores de atividade, independentemente do seu vínculo laboral. Entre as principais reivindicações estão o aumento dos salários para fazer face ao crescimento do custo de vida, o combate à precariedade, a melhoria de condições de conciliação entre a vida profissional e familiar e o reforço dos serviços públicos, incluindo o Serviço Nacional de Saúde, a habitação, a educação e os transportes públicos. No Distrito de Beja, a mobilização iniciou-se às 11 da manhã, com uma concentração nas portas de Mértola, a partir das 11 da manhã, na chamada Praça da Greve, e segundo a CGTPI, a paralisação tem como objetivo exigir as respostas para os problemas enfrentados pelos trabalhadores e pressionar o Governo a retirar o pacote laboral em discussão. Também professores e investigadores estão contra as alterações laborais. Os educadores, professores e investigadores juntam-se esta quarta-feira também à greve geral. Em causa está o pacote laboral e também os profissionais alertam para os impactos negativos significativos, nomeadamente ao agravamento da instabilidade profissional, a fragilização das carreiras e a desvalorização dos salários, tanto no ensino como na investigação científica. Esta paralisação é também apresentada como uma resposta de resistência à precariedade e à perda de direitos laborais, consideradas conquistas de há décadas. O Centro de Saúde e SUB de Castro Verde continua a funcionar durante obras de requalificação. As obras de requalificação do Centro de Saúde e do Serviço de Urgência Básica estão a decorrer a bom ritmo, sem comprometer o normal funcionamento dos serviços de saúde. Apesar dos trabalhos em curso, o atendimento aos utentes mantém-se totalmente assegurado, com os acessos às instalações devidamente sinalizados e organizados para garantir a segurança e a fluidez do serviço, realça o município castrense. A intervenção em curso é promovida pela Câmara Municipal de Castro Verde e representa um investimento superior a 2,3 milhões de euros, financiado através do Plano de Recuperação e Resiliência. O projeto contempla a modernização das instalações e dos equipamentos do edifício, incluindo a ampliação do serviço de urgência básica, com o objetivo de reforçar a capacidade de resposta e melhorar as condições de atendimento para utentes e profissionais de saúde. No final da obra, o espaço deverá permitir um funcionamento mais eficiente, com especial impacto no reforço da resposta do serviço de urgência. O município de Castro Verde assumiu o papel de dono da obra, sendo responsável pela contratação do projeto, execução da empreitada e intervenções da adaptação do edifício, no processo que é desenvolvido em articulação com o Ministério da Saúde e com a Unidade Local de Saúde do Baixo Alentejo. O dia de natação marca um arranque dos Jogos Concelhios 2026 em Castro Verde. As piscinas municipais recebem no próximo dia 13, sábado, a partir das 9 da manhã, o dia da natação, uma iniciativa que assinala o arranque dos Jogos Concelhios 2026, que irão decorrer ao longo dos meses de junho e julho em todo o concelho. O evento marca também o encerramento da Escola Municipal de Natação e propõe um dia inteiro dedicado à prática desportiva e à participação de diferentes faixas etárias. O programa inclui demonstrações de aqua sénior, natação para bebés e alma, adaptação meio aquático, bem como provas de natação e atividade aquamix, promovendo a diversidade e o contacto com a modalidade. Para além das atividades aquáticas, o relevado e o campo de areia vão receber iniciativas de handball, voleibol de praia, futebol, ténis e aula Agita a Tua Vida, dinamizando várias modalidades ao longo de todo o dia. As inscrições para este evento estão abertas até o dia 10 de junho e podem ser efetuadas no site da Câmara de Castro Verde ou diretamente nas piscinas municipais de Castro Verde. Detidos em Sines por roubo e sequestro ficam em prisão preventiva e apresentações periódicas. O Comando Territorial de Setúbal, através do Posto Territorial de Sines, deteve no dia 30 de maio um homem de 23 anos e uma mulher de 19 anos, suspeitos das práticas do crime de roubo e sequestro no concelho de Sines. Na sequência de uma denúncia feita por uma vítima, que relatou ter sido alvo de roubo, sequestro e agressões físicas por parte dos dois suspeitos, os militares da Guarda Nacional Republicana desencadearam de imediato diligências policiais para localizar e interceptar os suspeitos. Os dois indivíduos vieram a ser localizados por militares do posto de trânsito de Grândola, tendo sido posteriormente detidos em articulação com o Ministério Público. No decorrer das buscas e revistas pessoais de segurança foram apreendidos diversos bens, nomeadamente um veículo, um telemóvel, uma carteira de mão, uma mala, uma tesoura, um relógio de pulso, um cartão multibanco e várias peças em ouro e ainda 535 euros em numerário. Os detidos foram presentes ao primeiro interrogatório judicial no Tribunal Judicial de Setúbal. Foi aplicada a prisão preventiva ao suspeito masculino e a obrigação de apresentações periódicas no posto policial da área de residência à suspeita. A GNR sublinha que esta operação vai reforçar o sentimento de segurança da população e destaca também a importância da atuação policial na prevenção e combate à criminalidade violenta, tendo os bens recuperados sido entregues de volta à vítima. Terminamos por aqui a informação, pelo menos por agora. Voltaremos mais tarde para trazer mais notícias. Por enquanto, boa tarde.
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10: Meio-dia mais 15 minutos. 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
10: Sejam bem-vindos ao espaço de mensagens.
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10: E avançamos para a música, começamos com este pedido que tinha chegado ontem. Olá, sou João, quero ouvir o DJ Caminha Fátima, em Não Me Negues o Teu Amor, para dedicar a todos os ouvintes com um bom dia. Obrigado, beijinhos, assina a nossa ouvinte, Manuela Cambaio. Muito obrigado, Manuela, um beijinho, uma ótima quarta-feira. Vamos então ouvir uma vez mais este tema que se tornou um sucesso aqui na Voz de Reguengos, este Não Me Negues o Teu Amor, com DJ Ruma Fátima no arranque de hora. Bom início de tarde na nossa companhia.

DJ Roma Fátima, que também tinha aqui sido pedido por uma outra ouvinte, a nossa ouvinte Ana Gato, que nos tinha enviado esta mensagem a dizer: bom dia, Sr. João, gostava de ouvir DJ Roma Fátima, não me negue o seu amor, um bom dia para si, obrigado, Zina Ana Gato. Obrigado, Ana, também pela participação. E de seguida vamos ouvir este som de Ravi Medina, Mela Levo, diz o Gonçalo Guerreiro. Bom dia, sou Ferreira, gostaria de ouvir a música de Ravi Medina, Mela Levo. Dedico à minha família, a vocês da rádio e a quem esteja na escuta, uma boa semana de trabalho para todos. Obrigado pela participação. É então esse som que vamos ouvir já de seguida aqui na voz de Reguinhos, em espaço habitual de mensagens que vão chegando ao Facebook e também ao 961 734 481.

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0: Ora bem, vamos prosseguir com mais música, mais um pedido que chega. Bom dia, sou a Diana, quero pedir a música Nicky Jam e BL Yeka para dedicar ao meu grupo de trabalho, ao meu avô Jacinto Bibe, com a continuação de bom trabalho para todos os ouvintes. Muito obrigado, Diana, pela participação. Vamos lá então ouvir esse som, agora também na voz de Reguengos.

0: Chama-se Yaka, a música era de Nicky Jam e também BL a passar por cá também nesta hora. E de seguida voltamos à música nacional.
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0: Diz o nosso ouvinte António Amieira. Boa tarde, gostava de ouvir o Zé Amaro com o Malhão do Beijo. Obrigado, assina Amieira. Obrigado também uma vez mais pela sua participação. É o voltar então à música nacional neste início de tarde de quarta-feira, 3 de junho. Obrigado já também por estar ligado aos 99FM ou à emissão online em vozdegames.pt. Estamos em tempo de discos pedidos até perto da 1 da tarde.

0: E já estamos a 22 minutos da 1 da tarde.
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0: Lembramos que pode sempre enviar a sua participação para o Facebook da sua rádio, então através do 961-734-481, via SMS ou via WhatsApp. O próximo pedido chega-nos da nossa ouvinte Paula. Boa tarde, somos o Grupo da Morgada. Gostaríamos de ouvir João Marques em Tu És Linda, para o João, para a Conceição Aires, para o Francisco, para a Beguaria, para a nossa família, para o Grupo de Redondo e para os grupos que andam no campo. Obrigado. Obrigado também, Paula, pela participação uma vez mais, e vamos então ouvir esse tema.

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0: E agora o pedido do Duarte Silva. Boa tarde, queria pedir que Aro, se fores ao Alentejo, para dedicar ao Carrinhas, aos colegas de trabalho e para a Sociedade Agrícola Pestana. Obrigado, Duarte, pela participação.

Escutamos a voz de Chiaro e Se Foras ao Alentejo. E seguimos para o último pedido deste espaço de pedidos musicais. Esta mensagem não vem assinada apenas dias. Bom dia, gostava de ouvir Seminho. Obrigado. Obrigado nós também pela participação e vamos ouvi-lo de facto aqui nesse tema que se chama Meu Silêncio. É a canção que encerra então este espaço de pedidos musicais desta quarta-feira.

0: Siminho, e este meu silêncio, hora patrocinada pela Softbecor em Reguengos de Monsaraz.
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2: Daqui a pouco dizemos de como é que vai estar o tempo nas próximas horas e vamos olhar também para a informação que vai estar em desenvolvimento dentro de alguns instantes.
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2: Caminhamos para a 1 da tarde. Lembro que depois da 1h30, como é habitual, vamos ter mais um novo episódio dos Parodiantes. Agora o tempo. Uma tarde que começa com calor no Alentejo. Ora, hoje não estivesse, de facto, uma temperatura mais alta. Era isso que se previa também. Aliás, o Instituto Português do Mar e da Atmosfera previa isso mesmo. Uma temperatura máxima mais elevada hoje, com 35 graus em Reguengos, 33 em Évora, Portel, Mourão e Moura, 32 em Redonda, Landroal e Beja, 29 graus em Porto Alegre, num dia de céu pouco nublado limpo e vento fraco a moderado. Na próxima noite pode contar com uma temperatura mínima de 14 graus. Amanhã, quinta-feira, feriado, pode contar com um dia de céu pouco nublado, vento fraco, descida da temperatura máxima. Amanhã esperam-se para Reguengos apenas 29 graus. Transportes condicionados, escolas com atividade reduzida, hospitais a funcionar com serviços mínimos e diversos setores da administração pública afetados, devido à greve convocada pela CGTP. À hora certa, vamos ouvir o seu líder. E vamos ouvir também Luís Montenegro. É destaque também o Concurso Nacional de Leitura Escolar, Vale a Pena Ler. É promovido pela Fundação Jorge Álvares e é uma iniciativa dirigida a alunos do segundo.

0: terceiros ciclos do ensino básico, no caso de Reguengos, através da Escola de Monsaraz, foi submetida uma candidatura. Destaque também para o Parque da Cidade de Reguengos, recebe este ano o Espaço Santo Antoninho, por ocasião das festas de Santo António, que vão acontecer de 10 a 14 de junho. Ainda destaque também para a autarquia e as IPSS do Conselho de Mourão, que celebraram um protocolo que visava estabelecer regras e critérios referentes à concessão de apoios financeiros, com o objetivo de qualificar as respostas por elas prestadas. São notícias que iremos então desenvolver daqui a pouco no Topo de Hora, na sua rádio.
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2: Mais uma vez, boa tarde. Transportes condicionados, escolas com atividade reduzida, hospitais a funcionar com serviços mínimos e diversos setores da administração pública afetados. Trata-se da greve geral convocada pela CGTP, à qual se associaram vários sindicatos setoriais. É mais um teste político ao Executivo da Aliança Democrática. Tiago Oliveira lança críticas ao Governo, que na tarde de ontem demonstrou preocupação com quem quer trabalhar no dia de greve e não poderá fazê-lo. O secretário-geral da Central Sindical acusa o Executivo de ter tido sempre uma atitude de completa arrogância e prepotência neste processo de reforma laboral.
3: Este é o momento, e a CGTP tem apelado isto aos trabalhadores, este é o momento de derrotarmos o pacote laboral. O que está em cima da mesa é muito negativo para os trabalhadores. Está a eternização da precariedade, está a colocar um jovem trabalhador com a possibilidade de ser precário toda a sua vida. Está a desregulação dos horários de trabalho, está a facilitação dos despedimentos, está o ataque ao direito à greve, está o impedimento dos sindicatos a entrarem nos locais de trabalho. Tudo isto nós temos denunciado ao longo destes 10 meses. E nós, chegou o momento de nós, trabalhadores, trazermos para a rua, mais uma vez, a nossa indignação perante este pacote laboral e a confiança de que com a luta vamos derrotar este pacote laboral.
2: Desta vez a UGT optou por não aderir ao protesto porque o considera extemporâneo, ainda que a Central Sindical já tenha mostrado o cartão vermelho ao Governo. A paralisação surge depois da greve geral de 11 de dezembro do ano passado, que juntou as duas centrais sindicais, e a poucas semanas depois de ter falhado um entendimento em concertação social. A UGT recusou subscrever a reforma laboral proposta pelo Governo, levando a que o pacote avançasse sem o consenso dos parceiros sociais. Esta é a segunda greve geral em 6 meses, convocada pela CGTP. Luís Montenegro acredita que a esmagadora maioria dos portugueses não faz greve. O primeiro-ministro diz que a paralisação não tem influência nas decisões do governo e espera que quem fizer greve deixe os outros trabalhar.
4: Temos um grande respeito pelos portugueses que querem emitir a sua discordância sobre alguns temas e querem fazer greve. Mas temos igualmente muito respeito pelos portugueses que querem trabalhar, e aquilo que eu espero é que deixem os portugueses trabalhar. A minha convicção é que a grande maioria, a esmagadora maioria dos portugueses que trabalham, vai trabalhar amanhã. Muitas vezes o que acontece é que uma minoria consegue condicionar o trabalho dos outros. Eu espero que isso não aconteça, espero que se conciliem as duas coisas.
2: Hoje é dia de greve geral, greve também em alguns setores na próxima sexta-feira. E o Concurso Nacional de Leitura Escolar Vale a Pena Ler, promovido pela Fundação Jorge Álvares, é uma iniciativa dirigida a alunos do 2º e 3º ciclos do ensino básico e do ensino secundário. No caso do município de Reguengos de Monsaraz, através da Escola Secundária Conde de Monsaraz, foi submetida uma candidatura, tendo sido premiada a aluna Mariana Gonçalves Ramalho, bem como a respectiva escola. No passado dia 29 de maio teve lugar na escola a entrega dos diplomas de participação e dos prémios atribuídos. O objetivo é incentivar o gosto pela leitura, a criatividade e também a divulgação, junto dos mais jovens, da temática da presença portuguesa no Oriente, tendo contado com a participação de diversas escolas de Portugal continental e das regiões autónomas, bem como de instituições de ensino de Macau e da China continental. O concurso incidiu sobre obras da coleção Portugueses no Oriente, disponibilizadas gratuitamente pela Fundação, tendo os alunos participado através da realização de um vídeo ou podcast desenvolvido em contexto escolar com o acompanhamento de um professor responsável. O Parque da Cidade de Reguengos de Monsaraz recebe este ano o Espaço Santo Antoninho. Entre os dias 10 e 14 de junho, das 17 às 19h30, o recinto estará preparado para acolher as famílias com um programa dedicado ao público infanto-juvenil. Diariamente às 17 horas, que tem início a atividade principal, a agenda arranca com a Roda das Memórias no dia 10, seguida pela Oficina de Pintura com Ana Nunes no dia 11, sessões de contos com Elio Sigil e Antonia da Félix nos dias 12 e 13, encerrando com um concerto didático pelo Quinteto de Metais Alentejano no dia 14. Paralelamente, o espaço dispõe de atividades permanentes, incluindo insufláveis, pinturas faciais e tatuagens. O projeto Bridge lança inquéritos para mapear o panorama cultural do Alentejo. A iniciativa, liderada desde o projeto da Universidade de Évora, apela à participação cidadã e dos agentes culturais, com vista a delinear políticas públicas mais eficazes para a região. Conhecer a fundo as práticas culturais do Alentejo e a sua relação com a inclusão social e educação é o grande objetivo do projeto. A autarquia e as IPSS do Conselho de Mourão celebraram um protocolo que visava estabelecer regras e critérios referentes à concessão de apoios financeiros, com o objetivo de qualificar as respostas por elas prestadas, assim como diversificar, rentabilizar e aumentar a cobertura dos equipamentos sociais do município. Este protocolo pretendia ainda promover conceitos de participação, gestão transparente e de sustentabilidade funcional das organizações no âmbito do apoio ao desenvolvimento e consolidação da rede de equipamentos sociais e da promoção da diversidade e qualificação dos serviços de natureza social. Assim, foi assinado recentemente um protocolo de cooperação entre as instituições particulares de solidariedade social do Conselho, nomeadamente a Santa Casa da Misericórdia de Mourão, a Associação de Proteção Social à População de Granja e a Associação de Proteção Social à População de Luz. O objetivo deste protocolo passa por redefinir os critérios e meios de atribuição do apoio a estas entidades, sendo que o valor fixo a atribuir a cada instituição será de 6.500 euros e o fator de majoração será de acordo com o número de utentes em estrutura residencial para pessoas idosas, apoio domiciliário ou em centro de dia, de forma a colmatar algumas das dificuldades de gestão. A PSP deteve na cidade de Elvas dois homens e duas mulheres em flagrante delito por tráfico de droga em três momentos distintos. O Comando Distrital de Porto Alegre da PSP, em nota publicada na sua página na rede social Facebook, indica que as detenções foram efetuadas na passada segunda-feira por elementos da Esquadra de Investigação Criminal da Divisão Policial de Elvas. Segundo a PSP, foram detidos um jovem e uma jovem, ambos de 16 anos, por tráfico de estupefacientes junto a um estabelecimento de ensino da cidade. Foram apreendidos a ambos 231 doses diárias de AX, 3 botijas de óxido nitroso, 90 euros em numerário e vários objetos relacionados com o acondicionamento e a preparação de produto estupefaciente para venda. Foi detida também uma mulher de 51 anos, à qual foram apreendidas 28 doses de cocaína, 13 de heroína e vários objetos relacionados com o acondicionamento e preparação de produto estupefaciente para venda. Os três suspeitos deveriam ser presentes hoje ao Tribunal de Elvas. Foi ainda detido um homem de 21 anos, ao qual foram apreendidas 85 doses de AX, de acordo com a polícia. O processo de crime relacionado com este caso vai seguir diligências junto do Tribunal de Elvas. E teve lugar, no passado dia 1 de junho, no edifício dos espaços do Conselho de Barrancos, a assinatura do contrato de empreitada de reabilitação do caminho de Nodar Barrancos, pelo valor de 1.098.182,67 euros, ao qual acresce IVA. Um dos esforços do atual Executivo Municipal centra-se em atrair mais turistas e visitantes à Vila de Barrancos e ao Castelo, principal baluarte histórico do município, classificado como Monumento Nacional desde 1910. O Caminho Municipal 1023-2, única via de acesso entre a vila e o castelo, encontra-se atualmente em más condições de circulação. Os trabalhos incidem no troço de aproximadamente 9 km, contemplando o alargamento e a reabilitação funcional do pavimento, melhorias ao nível da drenagem, sinalização vertical e turística e o reforço das condições de segurança, assim como a dotação das zonas de estacionamento, prevendo-se um prazo de execução de 180 dias. Finalmente, digo-lhe que a Comissão Vitivinícola Regional Alentejana lançou a campanha Um Alentejano Cai Sempre Bem, para promover os vinhos do Alentejo, estreada em televisão e meios digitais na noite do passado dia 1 de junho. O filme publicitário decorre num monte alentejano, combinando paisagens típicas e humor com uma personagem que chega do céu, numa narrativa que alia autenticidade e proximidade, usando inteligência artificial na execução visual. A campanha visa afirmar os vinhos do Alentejo como uma escolha segura, acessível e adequada a vários momentos de consumo, destacando a qualidade consistente, autenticidade e versatilidade gastronómica da região.
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5: Ai, ai, enfim, sós.
6: Sós? Mas cais sós, cais sós. Eu casei, foi para estar acompanhado.
5: Senhor, desculpe, eu vou bem por aqui para a baixa.
7: Precisamente, a menina mete aqui por esta descida, vai descendo, vai descendo, vai dar à baixa, não é?
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11: Assim se constrói um clube português, mesmo nacional e à maneira. Ora, oiçam.

0: Está aberta a confidência de imprensa para a apresentação do novo reforço para o Sport Clube Ora Bolas. Alguma pergunta?
1: Lulu Fofó, do Diário Futebolístico Duas Bolas.
0: Duas bolas, mas duas bolas porquê?
1: Que o meu jornal é um tabloide atualizado e para a Frentex, dedicado ao futebol de hoje em dia. E o futebol agora tem quase sempre duas bolas em campo para a bola rolar mais rapidamente.
0: Bem visto, sim senhora. Ora bem, eu quero aproveitar esta entrevista para apresentar a última, mas não a derradeira aquisição do nosso clube. Aqui está o Driblovi Pontapenovic.
1: Mas assim continuam sem dar qualquer oportunidade aos jovens jogadores portugueses.
0: Mas quem é que lhe disse isso? Fique sabendo que o Driblovi Pontapenovic acaba agora mesmo de se naturalizar português de Portugal.
2: Dá, senhor Vernilza, senhorinha Portugália.
3: Maria Vaicas Ostras, do jornal A Pitadela, pretende saber de onde veio o Driblovi Pontapenovic.
0: Da Ucrânia. É que assim o Driblovi Pontapenovic, além de vir reforçar a nossa equipa, está uma atração muito atrativa para os muitos imigrantes da Ucrânia que cá estão. Não é verdade, Driblovi Pontapenovic?
2: Dá, minha venia de Ucrânia.
0: Faça favor de traduzir, senhor intérprete.
4: O Driblovi Pontapenovic diz que está muito contente por estar em Portugal porque as portuguesas são muito dadas, o sol é maravilhoso e os frangos no espeto são uma maravilha. Adora Portugal.
3: Senhora Presidente, agora com a contratação do Driblovi Pontapenovic para o Sport Clube Ora Bolas, considera o plantel já completo?
0: Não, de modo nenhum. Como há portugueses espalhados pelos quatro cantos do mundo, há necessidade de incluir na nossa equipa chineses de Macau, indianos de Goa, cubanos de Angola, sul-africanos de Moçambique, japoneses do Brasil, indonésios de Timor, franceses da Guiné, etc. Só esperamos que eles se naturalizem porque queremos ter uma equipa 100% portuguesa. Só se admitem estrangeiros que forem mesmo naturalizados ao natural em Portugal. Não é assim, Driblovi Pontapenovic?
5: Dá, vos ouvirão do vinhoso banho.
0: Traduza, por favor.
4: O Driblovi Pontapenovic diz que se sente português desde muito pequenino, pois 9 meses antes de nascer já era mais português do que outra coisa e mesmo quando foi amamentado sempre gostou mais de bagaço do que vodka.
5: E nem de vodka.
3: Senhor Presidente, para terminar, diga-nos o que é que o Driblovi Pontapenovic tem de especial para vir jogar no Desportivo Sport Clube.
0: Bem, achei imprescindível mandar naturalizar alguém da Ucrânia para contrariar a ideia de que não havia ninguém com cabeça no nosso clube. Agora, com um da Ucrânia, pelo menos temos um crânio. E assim se acaba com todos os traumatismos cranianos.
5: Avando de invadir de Driblovic.
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14: Amor à italiana. Lembram-se da entrada na Juve? Toda a gente queria o jovem Ronaldo.
15: futebolista de fama, realmente. Aí estava ele na Juventus.

0: Senhor Presidente, chegou o grande Ronaldo.
1: Ronaldo? Ele que entra, ele que entra.
0: Faça favor, Ronaldo. O Senhor Presidente vai já recebê-lo. À saída, há de dar um autógrafo aqui no seio, está bem? O meu marido vai ficar muito feliz. Você já está no seio da minha família, Ronaldo.
2: É para já. Dou-lhe um autógrafo e até escrevo nas duas mamas. Eu gosto é de quem me der mais mama.
1: Entre, Ronaldo, entre. Já conhecia aqui o Mr. Treinador das Juventus, não é verdade?
2: Quem é que não conhece o grande Massimiliano Alegre? Mais alegre que ele, só a alegria dos novos perdiantes. É um prazer conhecer você.
3: Ah, o prazer é todo meu. Já está a morar em Turim?
2: Não, não. Por enquanto ainda não moro porque ainda não arranjei casa. Estou num hotel de luxo com uma vista fantástica para o lixo.
1: Bem, bem. Vamos lá, mas é tratar de negócios. Ronaldo, você sabe porque é que o convidei para cá vir, não é verdade?
2: Claro que sei, Presidente. Todos me querem, todos me amam, todos andam atrás do grande Ronaldo.
1: É isso mesmo. Vamos lá fechar o contrato.
2: Ora bem, vocês pagam 100 milhões ao Real Madrid e dão-me 500 milhões de euros de entrada e 1 bilhão por mês, ok?
1: O quê? Só? Você está contratado, homem. Isso para mim são trocos.
2: Isso é que é falar. Eu também gosto muito de trocas e baldrocas.
1: Por isso é que você é um asa a trocar a bola. Mas adiante, que o nosso negócio aqui é você, Ronaldo. O Mister acha que o Ronaldo é mesmo imprescindível cá para a nossa equipa?
3: Olha, Presidente, o problema é o jogo de cabeça. Nós temos ótimos atacantes, bons rematadores e todos a jogar bastante bem. O problema é o jogo de cabeça. Se eles soubessem usar a testa com a força e a direção do grande Ronaldo, tínhamos o assunto resolvido.
1: Infelizmente, precisamos mesmo do Ronaldo.
2: Desde que estejam dispostos a pagar o que for preciso...
1: Fique descansado, homem. Apesar do valor que nos pede ser o orçamento da população mundial.
2: Estou a ver. Mas também quero uma adjunta.
1: O quê? Uma adjunta?
2: Sim. Quero que vocês contratem uma das minhas namoradas.
1: Uma das suas namoradas? Mas que conversa é essa, homem?
2: Olha, Presidente, só lhe digo que tenho uma namorada que é um verdadeiro fenómeno. Vocês podiam contratá-la como treinadora do jogo de cabeça para os vossos avançados. Ela faz isso por 500 mil euros mais IVA.
3: Treinadora para o jogo de cabeça, Ronaldo?
2: Isso mesmo. Quem é que vocês pensam que fez de mim aquilo que eu sou? Eu sou um jogador com muita cabecinha.
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0: Já sei que o seu filho nasceu. A propósito, com quanto é que ele nasceu?
1: Com quanto? Bem, olhe, para já a cesariana ficou-me por 2.000 euros. Fora a clínica e o anestesista, que são pagos à parte.
0: Bolas! Nesta loja as coisas estão sempre a subir.
2: Perdão, minha cara senhora. Tem ali aquela escada que vai para o andar de baixo. É sempre a descer.
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3: um almoço de confraternização dos nascidos em 1961. Vai acontecer no próximo dia 10 de junho, pelas 11 horas. 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Celebrar o passado, valorizar o presente, fortalecer a amizade, mais que uma geração, uma história em comum. Portanto, o almoço será na Casa do Benfica, em Reguengos de Monsaraz. Amizade, memórias, alegria e tradição. Recorde então, dia 10 de junho, pelas 11 horas, a concentração nos Bombeiros Velhos de Reguengos de Monsaraz.
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3: E das duas passam 6 minutos, uma vez mais, boa tarde. Sejam então bem-vindos à edição da tarde dos Discos Pedidos. Claro que fica no ar mais uma edição da Linha Direta até às 3.
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3: Essa é a frase que terá que dizer, já sabe, ao fazer o seu pedido musical e também a sua dedicatória através do número habitual da sua rádio, 266-502-766. Primeira chamada é do nosso ouvinte Maria da Conceição, ligar de Perolivas. Olá Maria, muito boa tarde.
11: Boa tarde, João.
3: Então, bem disposta ou nem por isso?
11: Sim.
3: Sim, pronto, ainda bem. E a Rosária também?
11: Também.
3: Também, muito bem. Então, vamos querer saber qual é a frase de participação.
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3: Ora, vamos aqui animar os nossos ouvintes com esta canção que vem pedir, não é?
11: Sim.
3: Quem vamos escutar?
11: Vamos ouvir o Martim, Bota Fogo no Terreiro.
3: Exatamente. Vamos dedicar a música?
11: Vamos já dedicar ao Primo João e à sua família, para a minha irmã, para as minhas filhas, para os meus netos, para os meus genros, para os meus primos, para o meu sobrinho e para a Marília, para a Flávia, para a Manuela Cambaio, para o Toy, para o Becas, para a Nevita, para as primas Marcos e para os primos Rosados. E fica por aqui.
3: E fica por aqui. Muito bem. Pronto, está dedicado. Vamos ouvir o tema. Espero então que possam passar um ótimo feriado. Está bem, Maria?
11: Sim, senhora, igualmente.
3: Muito obrigado. E voltamos a encontrar então sexta-feira, certamente, não é?
11: Sim, se puder ser.
3: Exatamente, se puder ser, pois. Cá vos espero. Um beijinho para si.
11: Um beijinho.
3: Até sexta, até obrigado. Sexta. Obrigado. Vamos então ouvir esse tema trazido pelo Martim. Tem sido, de facto, um êxito, este Bota Fogo no Terreiro.

0: Martim, com este Bota Fogo no Terreiro. E agora conversamos com o António Pires. Muito boa tarde, António.
1: Ora, muito boa tarde.
0: Tudo bem consigo?
1: Tudo bem.
0: Tarde de muito trabalho, certo?
1: Hoje está terminado, pelo menos aqui pela dia.
0: Ah, está terminado por aí. Também fez madrugada, portanto.
1: E agora... Não, eu começo...
0: A rede não está a deixar perceber o que é que está a dizer.
1: Aqui eu peço um bocadinho mais tarde com a Vitória, das 6 às 2.
0: Ah, muito bem, muito. Pois.
1: E agora vamos à procura do almoço.
0: O Toy começa bem mais cedo, não é?
1: É.
0: Pois é.
1: Tem a carteira mais vazia, se calhar, coitada.
0: Pois isso já não sei. Ora bem, então vamos à nossa frase.
1: Se é guerra, motos é confiança garantida.
0: Quem vamos ouvir?
1: Ora, vamos ouvir a António José e Diogo Pissarra aí com a De Onde Vais.
0: Muito bem. Portanto, vamos dedicar, não é?
1: Dedicamos aqui aos colegas de trabalho, a todo o pessoal que fica aqui para a categoria, para a minha irmã, para a Flávia, depois a Cintia, depois a Tia Lias, para a Dona Conceição, para a Dona Manuela Marques, para a Dona Maria Darguengos, para o Zé da Horta, para o Bexas, para o Feliciano, para o Daniel Calvino, para o Francisqueiro, para a Dona Nevita, para vocês na rádio e para o resto dos nossos ouvintes todos. E aí, uma boa tarde para todos e um bom feriado.
0: Sim, senhor. E um bom feriado também para si, dentro de que, daquilo que obviamente seja possível, não é?
1: É outra indústria de trabalho.
0: É outra indústria, pronto, mas é trabalho na mesma, não é?
1: Tem que ser.
0: Tem que ser, sim senhor. Então, sendo assim, até sexta-feira.
1: Até sexta.
0: Obrigado, António. Um abraço, boa tarde. Obrigado. Vamos então ouvir esse tema. António José e Diogo Pissarra, a Donde Vais.

0: onde vais a reunir estas duas vozes, António José e Diogo Pissarra. Bom, vamos em frente com mais uma chamada nesta tarde de quarta-feira e agora vamos até Sombrices ao encontro do Becas. Muito boa tarde.
1: Olá, boa tarde, Sr. Ferreira e todos os ouvintes.
0: Tudo bem, Becas?
1: Está tudo bem, graças a Deus.
0: Ora, por
1: curiosidade... O Almecim já foi.
0: Ei, o Becas tirou umas palavras da boca e eu ia perguntar precisamente isso.
1: Pois já estou despachado.
0: Pronto, antes assim, não é?
1: Foi, exatamente. E a Flávia deve estar a quase também.
0: Provavelmente. O estômago agradece.
1: Ela está também às duas.
0: Exato, é provável.
1: O charutão da marcha atrás. Porquê é que eles não ligam para ti e estão a ligar para mim?
0: Podem ser enganados no número, não é?
1: Pois, mas liga para o Ferreira, que ele não fez greve. E também não tem nada contra isso. Olha, 610, beijinhos para a mãe.
0: Muito bem, sim, senhor.
1: Eu acho que a minha estava lá e vim-me embora mais cedo.
0: Pronto.
1: É assim a luta, Sr. Ferreira, temos que lutar.
0: Cada um faz a sua luta, não é?
1: Exatamente.
0: Muito bem.
1: E então, olha, é isso.
0: Sim, senhor, então vamos à frase.
1: A garota não, dos dilúvio.
0: É verdade, não, é ao contrário. É dilúvio da garota não, não é?
1: Estavas atenta.
0: Estava, eu geralmente estou quase sempre atento.
1: Ah, está bem, estavas atento. Estava a ver se passava uma rasteira, mas tu estavas atento.
0: Muito
1: bem. Se é, olha o cosmo, outro na máquina. Se é agarra motos, a confiança é garantida.
0: Muito bem, não. Essa é a nossa frase.
1: E agora, para responder aí ao Pires, o Toy anda com a carteira vazia, não é?
0: Sim, o António Pires estava a dizer isso.
1: Claro, até o teu cartão não precisa levar dinheiro, é só o cartão.
0: Pois, lá está. Também está bem visto, claro. Não é?
1: Hã?
0: Está bem visto, sim, senhor.
1: Claro, está tudo bem visto.
0: Claro.
1: Está sempre tudo bem visto. É preciso um gajo estar atento, estás a ver?
0: É verdade. Então...
1: Eu estou mesmo a falar bem.
0: É de ser véspera de feriado, de certeza.
1: Deve ser por causa disso.
0: É provável, é provável.
1: E portanto vou dedicar às primas, aos primos, aos nossos imigrantes, a quem mais vai ser. E vai para toda a gente, esteja na escuta. Um ótimo feriado para quem está de feriado, para quem vai trabalhar, um bom trabalho. E tudo a correr bem, Sr. Ferreira, até sexta e adeus e obrigado.
0: Muito bem, obrigado eu pela participação e um bom feriado também, Becas.
1: Obrigado, Sr. Ferreira, igualmente.
0: Muito obrigado, um abraço.
1: Adeus, obrigado.
0: Obrigado. O Becas a participar, a ligar de Sombrices, a pedir a garota não, já vamos ouvir. 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

0: Um dos grandes êxitos da Garota Não, ouvimos este dilúvio. Espero que possa estar a passar uma ótima tarde na companhia da Voz de Reguengo. Estamos em tempo de discos pedidos, até perto das 3, e avançamos para mais uma participação. Vamos agora até Mondodrigo conversar com a nossa ouvinte Maria Custódia. Muito boa tarde.
1: Boa tarde, João.
0: Olá, Maria Custódia, tudo bem?
1: Tudo bem.
0: A passar bem o dia, não é?
1: Sim.
0: Ainda bem.
1: Sim, a morte é confiança garantida.
0: Muito bem, era isso que eu ia perguntar. Qual era a frase? Já está dita. Agora vamos saber quem quer ouvir.
1: A sol do Durão ou uma rosa no jardim.
0: Uma rosa no jardim, sim senhora. Vamos dedicar?
1: É para dedicar à minha irmã Betty, ao meu cunhado Manelli, à minha irmã Dilinda, à Conceição Aris, à Fábio, com um beijinho cada tal. E quero ela sempre a seguir a mim.
0: Pois, vamos ver, não é?
1: Vamos ver agora a seguir. E para a Manuela Martins, e depois que deu Montrigo, para a Margarida e marido Montrigo, para a Maria Catarina e marido Montrigo, e para os restos ouvintes. Vou doar até assim, o resto. Para a Ana Maria da Açaduja, com um beijinho.
0: Muito bem, está dedicado.
1: Obrigado. E depois com uma boa tarde, até sexta e bom feriado para todos.
0: Muito obrigado, para si também, até sexta-feira.
1: Adeus.
0: Obrigado, boa tarde. Vamos ouvir então esse tema escolhido pela Maria Custódia, Grupo Sol do Torrão, Uma Rosa no Jardim.

0: Grupo Sol do Torrão, ouvimos assim Uma Rosa no Jardim. Ora, quem gosta desta canção é a nossa ouvinte Rosária. Muito boa tarde.
1: Boa tarde.
0: Então, estava a dizer a verdade, não estava?
1: Sim, eu gosto de todas as coisas alegres. Sempre foi assim.
0: Pois, tudo o que seja alegre é bom, não é?
1: Pois.
0: O que precisamos é de alegria. Não é, Rosária?
1: Pois.
0: Pois. Muito bem, então vamos saber qual é a frase de participação.
1: Se a HR Mota, a confiança é garantida.
0: Muito bem. Quem vamos ouvir?
1: Vamos ouvir a Beli de Campo e as Margaridas.
0: E as Margaridas, muito bem. Vamos dedicar a música?
1: Vou dedicar o Primo João, com muitos beijinhos para a sua casa, para a sua família toda, para as suas crianças lindas que lá têm. Um beijinho para a minha prima Manuela Cambaio, outro para a Zita, outro para o Toy, para o Beca e a quem mais gostarem.
0: Muito bem, fica então
1: está,
0: dedicado.
1: Está tudo.
0: Está tudo.
1: E desejando-lhe um grande bom feriado.
0: Exatamente. Muito bem, eu agradeço e desejo também à Rosária um excelente feriado.
1: Pois, que possa... mas acho que o meu vai não está como está planeado, não sei.
0: Ah, é? Bom, isso aí não sei, não. Mas pronto, depois de sexta-feira logo me conta.
1: Pois, sim, senhora.
0: Um beijinho, Rosária.
1: Outro para si.
0: Muito obrigado, até sexta-feira. Tá. Obrigado. Eras ouvinte Rosária a ligar também de Perolivas. 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

0: 23 minutos para as 3. Beli de Campos a trazer-nos minhas margaridas. E agora vamos até a Vila Nova de Mil Fontes para conversarmos com a Manuela. Muito boa tarde.
1: Boa tarde, João.
0: Tudo bem, Manuela?
1: Tudo bem, João. Consigo?
0: Por aqui também está tudo bem, felizmente.
1: Graças a Deus.
0: É verdade. E por aí vai-se vivendo as férias da melhor maneira, não é?
1: Exatamente. Aproveitando todos os minutos.
0: Pois, e é preciso, porque quando se está longe, não é? Há que aproveitar tudo.
1: É verdade, tudo.
0: Muito bem.
1: O tempo passa a correr.
0: Pois, é verdade, e apesar de estarem cá há algum tempo, ele também se esgota, não é? Qualquer dia.
1: É verdade.
0: Pois.
1: É sempre pouco.
0: É sempre pouco. Bom, então vamos à nossa frase, não é?
1: Isto, CHR Motors é confiança garantida.
0: Muito bem.
1: Isto agora é uma confusão.
0: Pois, com as frases, é isso?
1: Pois.
0: Mas eu estou cá para ajudar, não se preocupe com isso.
1: Pois, eu sei, João, eu sei.
0: Pois.
1: Mas eu, como não estou habituada a receber muitas ajudas, depois é minha sentido de querer saber tudo, mas é uma coisa...
0: Mas pronto, aqui na rádio já está habituada a ajudas, certamente.
1: Claro, com certeza.
0: Pois. Então, quem vamos ouvir?
1: Vamos ouvir o Luís Matias, Broa de Mel e Passear Contigo.
0: E vamos dedicar, não é?
1: Sim, olha, para mim vou dedicar ao meu marido, para ser que ele queira passear comigo um bocadinho.
0: Muito bem.
1: Depois vou mandar um beijinho para a Maria Custódia, para a Conceição, para a Julieta, para a Manuela Cambaio, para a Clara, para o Becas, para a Lídia, para a Ana e para o Toy, para o Sr. António Pires, para o Sr. Joaquim Elias, para o Sr. Manuel Rosado e para o Sr. Zé da Horta, com as melhoras e um bom fim de semana. Bom, fim de semana não, que nem temos a sexta-feira, é um bom feriado para todos.
0: Mas se calhar há quem tenha.
1: E olha, se tiver muito calor, que se ponham à fresquinha, se puderem.
0: Pois.
1: Que eu, de fresco, não me falta.
0: É, pois, eu sei, ainda há pouco referia que estão aí 21 graus, não é?
1: É.
0: Pois, que maravilha.
1: E com o ventinho à mistura, ainda faz que esteja só 18. Mas enfim.
0: Pronto.
1: Temos melhor dado em vídeo, temos de ter fé.
0: Claro que sim. Muito bem. Manuela, obrigado então pela sua participação. E olhe, passe o feriado da melhor maneira possível também.
1: Obrigada, igualmente para si, para a sua família. Um beijinho e até para a semana, ou até sexta-feira.
0: Sexta-feira estamos cá, portanto.
1: E a senhora?
0: Esperamos por si.
1: Está bem.
0: Mas vem, Manuela.
1: Pronto, adeus.
0: Obrigado, boa tarde, obrigado.
1: Tchau.
0: Era o ouvinte Manuela a ligar de Mil Fontes e a pedir então para ouvir este som que vamos escutar.

0: Luís Martins.
1: Ora, isto é uma canção inspirada nesse Passear Contigo dos Broadbell, o projeto de Luís Martins. E seguimos com a participação agora da nossa ouvinte Fátima Henriques. Muito boa tarde.
2: Boa tarde, João.
1: Então, Fátima, cá estamos, não é? De novo.
2: Aqui estão, pois, mais um dia.
1: É verdade.
2: Ficou o marido na sala, sabe, no sofá, olha, e o nosso ouvinte.
1: Pois é.
2: Ele já está com o miudinho.
1: Pois, essa palavra que é dita aqui tantas vezes, não é?
2: É isso, é isso.
1: Pois é.
2: Quando mas aproxima... Agora também estava a ver que ele estava de querer que eu contigo agora.
1: Ou seja, quando se começa a aproximar às 3 da tarde, os ouvintes começam a achar isto já assim um bocadinho mais complicado.
2: É mesmo.
1: Pois é, mas ainda conseguiu chamada.
2: Ainda consegui.
1: Então, vamos à frase.
2: Um beijinho à Dona Manuela, que deixou a porta aberta.
1: Muito bem, fica entregue. E vamos à frase, não é?
2: Se agarra a moto, se compensa garantia.
1: Ora, vamos ouvir o Marco Paulo, não é?
2: É o meu Marco Paulo.
1: Com Te Amo, Te Amo.
2: É mesmo essa, sim senhora.
1: Vamos dedicar.
2: Vai dar para a minha 5 filha, com um gambejinho para as 5. Depois vai para o marido. Depois vai para as netas, para os netos, para as bisnetas, para os genros. Pode ir para a família.
1: Muito obrigado.
2: E para todos nós participantes e ouvintes da rádio. Já está pequenamente, não, para dizer que é para todos, é para todos.
1: Pois claro, está tudo incluído.
2: Um bom feriado para todos e o resto de boa tarde para toda a gente. E até sexta, se quiser, está tudo.
1: Muito bem, sim senhora.
2: Rapidinho, João.
1: É verdade, muito rápido. Então, olha, um bom feriado para si, Fátima.
2: Obrigado, igualmente pode ir para todos os dias também.
1: Muito obrigado, até sexta.
2: Obrigado.
1: Obrigado eu. Ora bem, dá tempo para mais uma chamada, vai ser a última desta edição do Discos Vídeos.
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0: Pois bem, e depois de ouvirmos o Marco Paulo, vamos para a última chamada. Ficamos em Amieira. Olá, Flávia, muito boa tarde.
1: Olá, boa tarde.
0: Como é que está, Flávia? Tudo bem?
1: Está tudo bem.
0: Sim, senhor, ainda bem que sim. Flávia, então vamos à frase.
1: Sim, a HR Motors, a sua confiança é garantida.
0: Muito bem. Hoje quem vamos ouvir?
1: Luís Fonseca com o tema Girassoles.
0: Para dedicar, não é?
1: Sim, dedicar aos meus pais, ao meu irmão. Dedicar ao Becas, ao Sr. Feliciano, ao Sr. Agostinho, à Alexandra, à Bete, à Maria Custódia, ao Becas. E para todos os ouvintes que estiverem na escuta, é para todos, está tudo incluído.
0: Muito bem.
1: É para todos.
0: É para todos. É para todos.
1: Sim, um bom feriado para todos.
0: Exatamente, e um bom feriado também para a Flávia.
1: Obrigada, até sexta.
0: Amiga. Até sexta-feira, obrigado pela participação. Obrigada. Boa tarde, obrigado.
1: Boa tarde.
0: A Flávia Lucas a ligar então de Amieira, a última chamada da tarde, hora patrocinada pela HR Motors.
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Vamos ter notícias, informação regional às 3 da tarde. Conferimos também as ocorrências registadas nas últimas horas pela GNR, é logo depois. E claro, faço-lhe companhia mais uma hora até perto das 4. Para já, Luís Fonzi e Girassóis.

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1: Mais uma vez, boa tarde. Transportes condicionados, escolas com atividade reduzida, hospitais a funcionar com serviços mínimos e diversos setores da administração pública afetados. Trata-se da greve geral convocada pela CGTP, à qual se associaram vários sindicatos setoriais. É mais um teste político ao executivo da Aliança Democrática. Tiago Oliveira lança críticas ao governo, que na tarde de ontem demonstrou preocupação com quem quer trabalhar no dia de greve e não poderá fazê-lo. O secretário-geral da Central Sindical acusou o executivo de ter tido sempre uma atitude de completa arrogância e prepotência neste processo de reforma laboral.
2: Este é o momento, e a CGTP tem apelado isto aos trabalhadores, este é o momento de derrotarmos o pacote laboral. O que está em cima da mesa é muito negativo para os trabalhadores. Está a eternização da precariedade, está a colocar um jovem trabalhador com a possibilidade de ser precário toda a sua vida. Está a desregulação dos horários de trabalho, está a facilitação dos despedimentos, está o ataque ao direito à greve, está o impedimento dos sindicatos a entrarem nos locais de trabalho. Tudo isto nós temos denunciado ao longo destes 10 meses. E nós, chegou o momento de nós, trabalhadores, trazermos para a rua, mais uma vez, a nossa indignação perante este pacote laboral e a confiança de que com a luta vamos derrotar este pacote laboral.
1: Desta vez a UGT optou por não aderir ao protesto porque o considera extemporâneo, ainda que a Central Sindical já tenha mostrado o cartão vermelho ao governo. A paralisação surge depois da greve geral de 11 de dezembro do ano passado, que juntou as duas centrais sindicais, e a poucas semanas depois de ter falhado um entendimento em concertação social. A UGT recusou subscrever a reforma laboral proposta pelo governo, levando a que o pacote avançasse sem o consenso dos parceiros sociais. Esta é a segunda greve geral em 6 meses, convocada pela CGTP. Luís Montenegro acredita que a esmagadora maioria dos portugueses não faz greve. O primeiro-ministro diz que a paralisação não tem influência nas decisões do governo e espera que quem fizer greve deixe os outros trabalhar.
3: Temos um grande respeito pelos portugueses que querem emitir a sua discordância sobre alguns temas e querem fazer greve. Mas temos igualmente muito respeito pelos portugueses que querem trabalhar, e aquilo que eu espero é que deixem os portugueses trabalhar. A minha convicção é que a grande maioria, a esmagadora maioria dos portugueses que trabalham, vai trabalhar amanhã. Muitas vezes o que acontece é que uma minoria consegue condicionar o trabalho dos outros. Eu espero que isso não aconteça, espero que se conciliem as duas coisas.
1: Hoje é dia de greve geral, greve também em alguns setores na próxima sexta-feira. E o Concurso Nacional de Leitura Escolar Vale a Pena Ler, promovido pela Fundação Jorge Álvares, é uma iniciativa dirigida a alunos do 2º e 3º ciclos do ensino básico e do ensino secundário. No caso do município de Reguengos de Monsaraz, através da Escola Secundária Conde de Monsaraz, foi submetida uma candidatura, tendo sido premiada a aluna Mariana Gonçalves Ramalho, bem como a respectiva escola. No passado dia 29 de maio teve lugar na escola a entrega dos diplomas de participação e dos prémios atribuídos. O objetivo é incentivar o gosto pela leitura, a criatividade e também a divulgação, junto dos mais jovens, da temática da presença portuguesa no Oriente, tendo contado com a participação de diversas escolas de Portugal continental e das regiões autónomas, bem como de instituições de ensino de Macau e da China continental. O concurso incidiu sobre obras da coleção Portugueses no Oriente, disponibilizadas gratuitamente pela Fundação, tendo os alunos participado através da realização de um vídeo ou podcast desenvolvido em contexto escolar, com o acompanhamento de um professor responsável. O Parque da Cidade de Reguengos de Monsaraz recebe este ano o Espaço Santo Antoninho. Entre os dias 10 e 14 de junho, das 17 às 19h30, o recinto estará preparado para acolher as famílias com um programa dedicado ao público infanto-juvenil. Diariamente às 17 horas, que tem início a atividade principal, a agenda arranca com a Roda das Memórias no dia 10, seguida pela Oficina de Pintura com Ana Nunes no dia 11, sessões de contos com Elio Sigil e Antonia da Félix nos dias 12 e 13, encerrando com um concerto didático pelo Quinteto de Metais Alentejano no dia 14. Paralelamente, o espaço dispõe de atividades permanentes, incluindo insufláveis, pinturas faciais e tatuagens. O projeto Bridge lança inquéritos para mapear o panorama cultural do Alentejo. A iniciativa liderada desde o projeto da Universidade de Évora pela participação cidadã e dos agentes culturais com vista a delinear políticas públicas mais eficazes para a região. Conhecer a fundo as práticas culturais do Alentejo e a sua relação com a inclusão social e educação é o grande objetivo do projeto. A autarquia e as IPSS do Conselho de Mourão celebraram um protocolo que visava estabelecer regras e critérios referentes à concessão de apoios financeiros com o objetivo de qualificar as respostas por elas prestadas, assim como diversificar, rentabilizar e aumentar a cobertura dos equipamentos sociais do município. Este protocolo pretendia ainda promover conceitos de participação, gestão transparente e de sustentabilidade funcional das organizações no âmbito do apoio ao desenvolvimento e consolidação da rede de equipamentos sociais e da promoção da diversidade e qualificação dos serviços de natureza social. Assim foi assinado recentemente um protocolo de cooperação entre as instituições particulares de solidariedade social do Conselho, nomeadamente a Santa Casa da Misericórdia de Mourão, a Associação de Proteção Social à População de Granja e a Associação de Proteção Social à População de Luz. O objetivo deste protocolo passa por redefinir os critérios e meios de atribuição do apoio a estas entidades, sendo que o valor fixo a atribuir a cada instituição será de 6.500 euros e o fator de majoração será de acordo com o número de utentes em estrutura residencial para pessoas idosas, apoio domiciliário ou em centro de dia, de forma a colmatar algumas das dificuldades de gestão. A PSP deteve na cidade de Elvas dois homens e duas mulheres em flagrante delito por tráfico de droga em três momentos distintos. O Comando Distrital de Porto Alegre da PSP, em nota publicada na sua página na rede social Facebook, indica que as detenções foram efetuadas na passada segunda-feira por elementos da Esquadra de Investigação Criminal da Divisão Policial de Elvas. Segundo a PSP, foram detidos um jovem e uma jovem, ambos de 16 anos, por tráfico de estupefacientes junto a um estabelecimento de ensino da cidade. Foram apreendidos a ambos 231 doses diárias de haxixe, 3 botijas de óxido nitroso, 90 euros em numerário e vários objetos relacionados com o acondicionamento e a preparação de produto estupefaciente para venda. Foi detida também uma mulher de 51 anos, à qual foram apreendidas 28 doses de cocaína, 13 de heroína e vários objetos relacionados com o acondicionamento e preparação de produto estupefaciente para venda. Os três suspeitos deveriam ser presentes hoje ao Tribunal de Elvas. Foi ainda detido um homem de 21 anos, ao qual foram apreendidas 85 doses de haxixe, de acordo com a polícia. O processo de crime relacionado com este caso vai seguir diligências junto do Tribunal de Elvas. E teve lugar no passado dia 1 de junho, no edifício dos espaços do Conselho de Barrancos, a assinatura do contrato de empreitada de reabilitação do caminho de Nodar Barrancos, pelo valor de 1.098.182,67 euros, ao qual acresce IVA. Um dos esforços do atual Executivo Municipal centra-se em atrair mais turistas e visitantes à Vila de Barrancos e ao Castelo, principal baluarte histórico do município, classificado como Monumento Nacional desde 1910. O caminho municipal 1023-2, única via de acesso entre a vila e o castelo, encontra-se atualmente em más condições de circulação. Os trabalhos incidem no troço de aproximadamente 9 quilómetros, contemplando o alargamento e a reabilitação funcional do pavimento, melhorias ao nível da drenagem, sinalização vertical e turística e o reforço das condições de segurança, assim como a dotação das zonas de estacionamento, prevendo-se um prazo de execução de 180 dias. Finalmente, digo-lhe que a Comissão Vitivinícola Regional Alentejana lançou a campanha Um Alentejano Cai Sempre Bem para promover os vinhos do Alentejo, estreada em televisão e meios digitais na noite do passado dia 1 de junho. O filme publicitário decorre num mundo alentejano, combinando paisagens típicas e humor com uma personagem que chega do céu, numa narrativa que alia autenticidade e proximidade, usando inteligência artificial na execução visual. A campanha visa afirmar os vinhos do Alentejo como uma escolha segura, acessível e adequada a vários momentos de consumo, destacando a qualidade consistente, autenticidade e versatilidade gastronómica da região.
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5: Senhores ouvintes, falo-vos o segundo sargento Rui Beijinho da Sala de Situação do Comando Territorial da Guarda Nacional Republicana Évora para vos informar acerca da atividade operacional desenvolvida no dia 2 de junho de 2026. Na área de responsabilidade deste comando ocorreu um acidente de viação, sendo uma colisão do qual resultaram danos materiais. Ocorreu um acidente de trabalho do qual resultou um ferido leve. Registaram-se dois incêndios, sendo ambos de natureza agrícola, tendo ardido cerca de 2.10 hectares de pasto e feno. No âmbito da criminalidade foram registadas 3 ocorrências, sendo 2 crimes contra as pessoas, 7 crimes contra o património, 2 crimes contra a vida e a cidade e 2 crimes previstos em relação à bolsa. Foram efetuadas 3 detenções em flagrante delito, sendo uma pelo crime de condução de veículo automóvel em estado de embriaguez, uma pelo crime de condução de veículo automóvel sem habilitação legal e uma por detenção de arma proibida. No âmbito de contorno nacional registámos 98 infrações relativas à legislação rodoviária e uma infração relativa à legislação ambiental. Mantemos as operações direcionadas à prevenção da floresta e ao contorno do mato da Madeira do Pinheiro, à prevenção e repressão à contrafração, em especial no âmbito da propriedade industrial, também à fiscalização do transporte terrestre e marítimo de animais vivos, uma operação com incidência no policiamento intensivo costeiro, está também em vigor uma operação no âmbito da fiscalização rodoviária, uma operação de sensibilização da problemática dos afogamentos, uma operação com incidência no regresso dos imigrantes ao território nacional e, por último, iniciou uma operação com incidência nos exames escolares. Por hoje é tudo, a salvo situação do Comando Territorial de Évora, restante efetivo desta unidade, desejo a todos vós um ótimo dia.
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1: Entre as 15 já passam 17 minutos. Uma vez mais, boa tarde.
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1: Faço-lhe companhia mais uma hora de emissão, até perto das 4. Abrimos musicalmente esta hora com os sons de Matias Damásio. A canção chama-se Entre Sonhos e Suspiros. Espero que possa entrar no feriado da melhor maneira possível, claro, se possível, ligado aos 99 FM.

0: Esta é a música da sua rádio, tarde de quarta-feira, 3 de junho, Ritmos Kizomba, no arranque desta hora. Primeiro com Matias Damásio, escutámos essa canção que se chama Entre Sonhos e Suspiros, agora também Fábio Ramos e o tema Só Nós Dois. Passam praticamente 27 minutos às 3, deixe-me dar-lhe aqui uma informação. O município de Reguengos de Monsaraz informa que, devido à realização das festas de Santo António, que, como sabe, irão decorrer de 10 a 14 de junho, serão implementados vários condicionamentos de trânsito e encerramentos de estacionamento no centro da cidade. Ora, de 2 a 16 de junho, no Largo Almeida Garré, depois, a partir do dia 5 de junho, estacionamentos do Mercado Municipal, estacionamentos junto ao Tribunal, Avenida António José de Almeida, frente ao Parque da Cidade, circulação durante as festas, circuito diurno das 8 às 17, a maioria das vias permanece aberta ao trânsito, e o circuito noturno das 17 até às 8 da manhã, o encerramento dos principais acessos ao centro, com desvios devidamente assinalados. O município informa então sobre os principais cortes e desvios, Avenida António José de Almeida, encerramento parcial durante o dia e total durante as festas. A Rua 1º de Maio, trânsito desviado pela Rua de Portel e Rua de São Marcos do Campo. A Rotunda do Cemitério, fecho parcial com desvio para a Zona Industrial. Rua Luís de Camões, encerrada no período noturno, e o acesso a partir de Mourão, desvio pela Rua Doutor António Geão. Saída para Mourão, pela Rua de Mourão, junto ao Campo 25 de Abril. Praça de Santo António, estacionamentos encerrados de 11 a 13 de junho, praça e acessos fechados durante as marchas, dias 12 e 13. Rua de Évora e Rua 1º de Maio, encerradas durante as marchas nos dias 12 e 13, entre as 19 e as 22 horas. E a Praça da Liberdade, encerrada nas manhãs de 10, 11, 12, 13 e 14 de junho. Quanto aos estacionamentos alternativos, informa o município de Reguengos de Monsaraz que serão o Parque da Praça de Tours, o Campo 25 de Abril, a Zona Industrial e também o Parque de Feiras. O município agradece a compreensão de todos e solicita especial atenção à sinalização temporária colocada no local. Fica então esta informação do município de Reguengos de Monsaraz. 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
1: E agora uma música que tem andado por aí a fazer sucesso, chama-se Papa Uti. Esta canção que é trazida por Stromae.

0: Papauti com Stromae. Já estamos a 26 minutos das 4 da tarde, tarde de quarta-feira. Esta hora estão 32 graus em Reguengos de Monsaraz.
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0: Voltamos à melhor música na Voz de Reguengos, agora para ouvirmos Irina Barros e Tu e a Lua.

0: Miguel Carrera e Terry, aqui com este seu mais recente êxito, chama-se Tina.
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0: Bom, e já deverá saber também que no primeiro domingo de cada mês, a Praça da Liberdade em Reguengos de Monsaraz ganha vida com criatividade, tradição e peças cheias de história. Descubra artesanato feito à mão, artigos vintage, velharias, antiguidades e pequenos tesouros que merecem uma nova vida. Esta é uma oportunidade para apoiar os artesãos locais, conhecer novos projetos e passear também num ambiente acolhedor e familiar. Vai ser a partir das 10 horas da manhã, recorde, na Praça da Liberdade em Reguengos de Monsaraz, no próximo domingo. Como sabe, esta é também uma organização da Magia da Arte, a Associação de Artesanato, com o apoio do município de Reguengos de Monsaraz.

O sucesso dos vizinhos, este pôr do sol, depois de ouvirmos também o Escalema e Dilzinho com esse sucesso também leva tudo. Estamos no final desta hora, uma hora em que contamos com o apoio do meu super em Mourão. 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Pois bem, estamos a terminar esta hora de emissão. Vamos fechar com os 4:30 também Miguel Araújo. Os Tiques de Rico é a canção que roda até perto das 4. Resta-me, como sempre, agradecer a sua companhia e aproveito para lhe desejar, obviamente, também um ótimo feriado. Fique bem. Boa tarde.

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3: Vamos para as notícias, né? Rádio. Bombeiros de Elvas reforçam capacidade operacional com nova ambulância de transporte de doentes, concerto dedicado às obras-primas da música clássica. Ao final da tarde, no Museu de Arqueologia e Etnografia de Elvas, Junta de Degolados leva amanhã os mais pequenos da freguesia à Quidzânia, no âmbito das comemorações do Dia da Criança. Politécnico de Porto Alegre cresce 15% na criação de emprego qualificado. O tapete está de volta às ruas de Arraial. São estes os temas que desenvolvemos já de seguida. Os bombeiros voluntários de Elvas adquiriram uma nova ambulância de transporte de doentes que já foi entregue à Associação Humanitária, assim como um gerador, num investimento de mais de 80 mil euros, valor suportado por fundos próprios. No que toca à viatura, explica o presidente da direção, Amadeu Martins, trata-se de uma ambulância preparada para transportar utentes em maca, assim como doentes sentados.
4: Adquirimos uma ambulância nova, uma ABTD, é uma ambulância de transportes múltiplos, que tem maca e leva também doentes sentados, tem um custo de 62 mil euros, completamente suportados pela associação, e adquirimos também um gerador, porque também nos vimos aqui um bocado atrapalhados a quando do apagão, e então adquirimos um gerador que nos custou à associação, também com dinheiro só da associação, a cerca de 20 mil euros. Portanto, acho que é umas boas prendas para nós, acho que merecemos, e estas prendas também fazem parte da população elvense, que também muito nos ajuda e que delas se irão servir, se houver necessidade disso.
3: Com estas aquisições, os bombeiros voluntários de Elvas reforçam a sua capacidade operacional e garantem melhores condições para responder às necessidades da população, quer no transporte de doentes, quer em situações de emergência que exijam autonomia energética. O Museu de Arqueologia e Etnografia de Elvas António Tomás Pires recebe esta quarta-feira mais um espetáculo do ciclo de concertos A Música Encanta o Património. Pelas 7 da tarde, o Espaço Museológico, a celebrar o seu 5º aniversário, será palco de um concerto dedicado às obras-primas da música clássica pelo Quarteto Ária, um grupo que, tal como explica Luís Zagallo, diretor artístico do evento, é formado por solistas da Orquestra Sinfónica de Lisboa.
5: É um concerto que é protagonizado por solistas que trabalham em Lisboa e que integram a Orquestra Sinfónica em Lisboa e que é composto por por um primeiro violino, um segundo violino, viola d'arco e violoncelo, e que nos traz justamente um programa que, por um lado, é um programa diversificado em termos de épocas, apresenta-nos compositores como Henry Purcell, que é um compositor inglês do período barroco, e apresenta-nos também um quarteto de cordas dos mais emblemáticos de Mozart e, portanto, uma referência austríaca. Depois também uma obra que é a valsa número 2 do compositor russo Shostakovich, que tem uma marca indelével na música do século XX. E depois, por último, vamos ter a possibilidade de ouvir uma obra que é, porventura, a referência mais conhecida do Carlos Gardel e que associamos muito ao universo da Argentina, ao universo latino, que é Por Una Cabeza.
3: Este é um concerto que apresenta diferentes linguagens e estilos, tendo em conta as obras de compositores das mais diversas nacionalidades.
5: Temos um programa que é um programa que abrange diferentes nacionalidades de compositores, não é? E temos, por outro lado, um programa que, forçosamente, por essa característica plural e variada, nos traz também diferentes linguagens, diferentes estilos, diferentes correntes estéticas, dado que também o separam, na verdade, 350 anos de música. E, portanto, parece-nos ser também um convite para que diferentes pessoas e diferentes tipologias de público possam conhecer ou voltar a ouvir num formato do quarteto de cordas estas diferentes propostas de música, não é? De programa, de repertório.
3: Luís Zagal diz ainda ser interessante neste espetáculo perceber de que forma o repertório de música clássica se adequa à linguagem de um quarteto de cordas.
5: Ao mesmo tempo, ver de que forma é que alguma desta música de tradição eminentemente clássica, não é, erudita, de forma é que ela cabe na linguagem do quarteto de cordas que algum do repertório foi escrito já a pensar nesta formação, como é o caso, por exemplo, do quarteto de cordas número 17 em si bemol maior de Mozart. Portanto, Mozart já escreveu para esta formação, mas algumas das outras referências, como por exemplo esta do Carlos Gardel, não foram originalmente compostas para esta formação. E, portanto, é interessante vê-lo, julgo eu, e ainda mais através da mão de intérpretes de excelência.
3: Ainda antes do concerto, no Museu de Arqueologia e Etnografia, haverá a prova de vinhos regionais, proporcionando aos participantes uma experiência de valorização dos produtos locais e da identidade vínica da região. A Junta de Degolados vai levar amanhã os mais novos até à Kidzânia, numa atividade promovida no âmbito das comemorações do Dia Mundial da Criança. A iniciativa, destinada a crianças residentes em Degolados, no Conselho de Campo Maior, com idades compreendidas entre os 6 e os 12 anos, procura proporcionar um dia de diversão e aprendizagem num dos espaços temáticos do país mais procurados pelas famílias. Dando conta que as crianças serão acompanhadas pelos responsáveis da Junta de Freguesia, o presidente Florival Cirilo começa por explicar que, desta vez, o Executivo pensou em organizar algo diferente do que vinha a ser habitual por esta ocasião.
6: Habitualmente costumávamos fazer um eventozinho no Espaço Verde em Degolados, onde reuníamos todas as crianças, mas este ano quisemos fazer uma coisa diferente, para uma abrangência das crianças que estão dos 6 aos 12 anos. Damos nós também a Junta de Freguesia, o elenco tanto da parte administrativa como da parte executiva, vamos acompanhar as crianças para também assegurar também e proporcionar-lhes um dia repleto de animação, e é isso que a gente quer, que eles desfrutem acima de tudo daquilo que a Junta de Freguesia, dentro daquilo que são as nossas pequenas capacidades financeiras, mas quisermos proporcionar um dia repleto de felicidade às crianças.
3: Na organização da iniciativa, a Junta de Freguesia de Degolados conta com o apoio do município de Campo Maior. O Instituto Politécnico de Porto Alegre registrou um crescimento de 15% na criação de emprego qualificado no último ano letivo. O balanço é avançado pelo presidente da instituição, que destaca o aumento do número de alunos, de investigadores e de projetos com impacto internacional. Em declarações à Rádio Elvas, Luís Louros considera que o IPP está a desempenhar o seu papel na região.
7: Do ponto de vista geral, o Politécnico tem estado a desempenhar aquilo que é o seu papel na região, mas também a nível nacional e internacional, com uma afirmação muito significativa. Aumentámos não só o número de alunos, mas também aquela que é a nossa influência, o número de projetos, o financiamento. Ampliámos muito aquela que é a nossa atratividade e capacidade de investigação, com a contratação de docentes de carreira, investigadores de carreira, e eu acho que isso é o que é mais importante, porque estamos a falar de pessoas altamente qualificadas, a maior parte delas que vêm de fora da região, outros que, sendo daqui, acabam por conseguir regressar porque têm, nesta questão deste emprego mais qualificado, uma possibilidade de ter aqui as suas famílias com melhor qualidade de vida, e por isso o Politécnico continua a dar esse contributo. crescemos em cerca de 15% ao nível daquilo que é a criação de emprego, e isso é um número que é assinalável.
3: Por outro lado, Luís Louros adverte que o subfinanciamento crónico do ensino superior em Portugal, que está quase 50% abaixo da média da OCDE, coloca em risco a competitividade do país na retenção de talentos. Sem ovos, não se fazem omeletes, diz mesmo o presidente do Politécnico.
7: Não se fazem omeletes sem ovos, é preciso, temos batalhado muito pela revisão daquilo que é o financiamento do ensino superior, que em Portugal continua altamente subfinanciado. Ainda há pouco tempo saiu um relatório novo da OCDE e nós estamos cada vez mais distantes da média da OCDE. Para que tenham uma noção, estamos a falar de uma redução, ou seja, de uma diferença entre aquilo que é o financiamento público das instituições de ensino superior em Portugal e a média da OCDE é de cerca de 48%, e obviamente que é muito difícil fazer omeletes sem ovos e continuarmos a ser competitivos num cenário de claro desfavorecimento face aos nossos competidores diretos, que não estão em Portugal, como é óbvio, estão no mundo. E por isso é muito importante que o governo rapidamente seja capaz de reverter esta situação, e tem que se começar por algum lado. Nós sabemos que Roma e Pavia não se fizeram num dia, mas é preciso começar a inverter este cenário de subfinanciamento. Agora, o Politécnico, naquilo que é a sua missão e o seu trabalho, eu acho que este ano é mais um ano preenchido e um ano de grandes conquistas.
3: Apesar das restrições orçamentais apontadas ao Governo, o Presidente do Politécnico de Porto Alegre garante que a instituição fechou o ano letivo com a certeza de ter cumprido a sua missão na região do Alto Alentejo. O tapete de arreios, tradicionalmente bordado no concelho, é um símbolo de identidade cultural e um motor de desenvolvimento local. Com o evento O Tapete Está na Rua, que arranca esta quarta-feira, visitantes e moradores têm possibilidade de apreciar de perto, até domingo, este património ancestral que se transmite de geração em geração. Com um cartaz cultural capaz de atrair novos públicos, o evento garante o presidente da Câmara de Arreios, Jorge Macau, permite projetar o território para o futuro, tendo um significado muito especial para as gentes do concelho.
8: O Tapete Está na Rua 2026. Isto tem um significado muito importante para o nosso concelho, na medida que representa a valorização deste saber ancestral único, conhecido mundialmente, que é o tapete de arreios. E, simultaneamente, permite-nos projetar o nosso território para o futuro. Os objetivos estratégicos definidos para o evento deste ano são a valorização, salvaguarda e promoção deste património cultural, que tem transitado de geração em geração, a dinamização da economia local envolvendo todos os agentes económicos e a afirmação de Arreolos como destino cultural de excelência, com a capacidade de atrair públicos novos e diversificados.
3: Dando visibilidade ao saber fazer deste património, possibilitando ao público o contacto direto com as bordadeiras, o certame garante o autarca tem um papel preponderante não só na preservação, como na valorização do tapete.
8: O evento tem um papel determinante na valorização e preservação deste nosso património, ou dar visibilidade do saber fazer, de um contacto direto com as bordadeiras que se encontram todos os dias durante o decorrer do evento. Por outro lado, contribuir para o reconhecimento do tapete arreios enquanto um elemento identitário de elevado valor cultural.
3: Jorge Macau destaca ainda como importante a decisão do Instituto de Emprego e Formação Profissional, o IFP, em limitar a produção do tapete ao concelho de Arreios.
8: A questão da certificação do tapete foi um processo demoroso, muito complexo. Foi com bastante agrado que vimos esta decisão do IFP através deste espaço provisório que delimita a produção do tapete de Arreios ao concelho de Arreios, e consideramos que trata-se de um passo importantíssimo na valorização e salvaguarda deste nosso património.
3: Esta quarta-feira, na primeira noite do evento, é a Carolina dos Landes quem sobe ao palco para esta edição de O Tapete Está na Rua. Até domingo vão passar também os 4:30, À Toa e Terezinha Landeiro. Quanto à previsão do estado do tempo, contamos com céu pouco nublado ou limpo, vento fraco ou moderado, pequena descida da temperatura mínima e pequena subida da máxima. Elvas e Évora contam com a mínima de 13, máxima de 33, Campo Maior mínima de 14, máxima também de 33 graus, Porto Alegre mínima de 14, máxima de 30, Beja mínima de 13, máxima a chegar aos 32.
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2: Mais uma vez, boa tarde. Transportes condicionados, escolas com atividade reduzida, hospitais a funcionar com serviços mínimos e diversos setores da administração pública afetados. Trata-se da greve geral convocada pela CGTP, à qual se associaram vários sindicatos setoriais. É mais um teste político ao executivo da Aliança Democrática. Tiago Oliveira lança críticas ao governo, que na tarde de ontem demonstrou preocupação com quem quer trabalhar no dia de greve e não poderá fazê-lo. O secretário-geral da Central Sindical acusa o executivo de ter tido sempre uma atitude de completa arrogância e prepotência neste processo de reforma laboral.
3: Este é o momento, e a CGTP tem apelado isto aos trabalhadores, este é o momento de derrotarmos o pacote laboral. O que está em cima da mesa é muito negativo para os trabalhadores. Está a eternização da precariedade, está a colocar um jovem trabalhador com a possibilidade de ser precário toda a sua vida. Está a desregulação dos horários de trabalho, está a facilitação dos despedimentos, está o ataque ao direito à greve, está o impedimento dos sindicatos a entrarem nos locais de trabalho. Tudo isto nós temos denunciado ao longo destes 10 meses. E nós, chegou o momento de nós, os trabalhadores, trazermos para a rua, mais uma vez, a nossa indignação perante este pacote laboral e a confiança de que com a luta vamos derrotar este pacote laboral.
2: Desta vez a UGT optou por não aderir ao protesto porque o considera extemporâneo, ainda que a central sindical já tenha mostrado o cartão vermelho ao governo. A paralisação surge depois da greve geral de 11 de dezembro do ano passado, que juntou as duas centrais sindicais, e a poucas semanas depois de ter falhado um entendimento em concertação social. A UGT recusou subscrever a reforma laboral proposta pelo governo, levando a que o pacote avançasse sem o consenso dos parceiros sociais. Esta é a segunda greve geral em 6 meses, convocada pela CGTP. Luís Montenegro acredita que a esmagadora maioria dos portugueses não faz greve. O primeiro-ministro diz que a paralisação não tem influência nas decisões do governo e espera que quem fizer greve deixe os outros trabalhar.
4: Temos um grande respeito pelos portugueses que querem emitir a sua discordância sobre alguns temas e querem fazer greve. Mas temos igualmente muito respeito pelos portugueses que querem trabalhar, e aquilo que eu espero é que deixem os portugueses trabalhar. A minha convicção é que a grande maioria, a esmagadora maioria dos portugueses que trabalham, vai trabalhar amanhã. Muitas vezes o que acontece é que uma minoria consegue condicionar o trabalho dos outros. Eu espero que isso não aconteça, espero que se conciliem as duas coisas.
2: Hoje é dia de greve geral, greve também em alguns setores na próxima sexta-feira. E o Concurso Nacional de leitura escolar Vale a Pena Ler, promovido pela Fundação Jorge Álvares. É uma iniciativa dirigida a alunos do 2º e 3º ciclos do ensino básico e do ensino secundário. No caso do município de Reguengos de Monsaraz, através da Escola Secundária Conde de Monsaraz, foi submetida uma candidatura, tendo sido premiada a aluna Mariana Gonçalves Ramalho, bem como a respectiva escola. No passado dia 29 de maio teve lugar na escola a entrega dos diplomas de participação e dos prémios atribuídos. O objetivo é incentivar o gosto pela leitura, a criatividade e também a divulgação, junto dos mais jovens, da temática da presença portuguesa no Oriente, tendo contado com a participação de diversas escolas de Portugal continental e das regiões autónomas, bem como de instituições de ensino de Macau e da China continental. O concurso incidiu sobre obras da coleção Portugueses no Oriente, disponibilizadas gratuitamente pela Fundação, tendo os alunos participado através da realização de um vídeo ou podcast desenvolvido em contexto escolar com o acompanhamento de um professor responsável. O Parque da Cidade de Reguengos de Monsaraz recebe este ano o Espaço Santo Antoninho. Entre os dias 10 e 14 de junho, das 17 às 19h30, o recinto estará preparado para acolher as famílias com um programa dedicado ao público infanto-juvenil. Diariamente às 17 horas, que tem início a atividade principal, a agenda arranca com a Roda das Memórias no dia 10, seguida pela Oficina de Pintura com Ana Nunes no dia 11, sessões de contos com Elio Sigil e Antonia da Félix nos dias 12 e 13, encerrando com um concerto didático pelo Quinteto de Metais Alentejano no dia 14. Paralelamente, o espaço dispõe de atividades permanentes, incluindo insufláveis, pinturas faciais e tatuagens. O projeto Bridge lança inquéritos para mapear o panorama cultural do Alentejo. A iniciativa, liderada desde o projeto da Universidade de Évora, apela à participação cidadã e dos agentes culturais com vista a delinear políticas públicas mais eficazes para a região. Conhecer a fundo as práticas culturais do Alentejo e a sua relação com a inclusão social e educação é o grande objetivo do projeto. A autarquia e as IPSS do Conselho de Mourão celebraram um protocolo que visava estabelecer regras e critérios referentes à concessão de apoios financeiros, com o objetivo de qualificar as respostas por elas prestadas, assim como diversificar, rentabilizar e aumentar a cobertura dos equipamentos sociais do município. Este protocolo pretendia ainda promover conceitos de participação, gestão transparente e de sustentabilidade funcional das organizações no âmbito do apoio ao desenvolvimento e consolidação da rede de equipamentos sociais e da promoção da diversidade e qualificação dos serviços de natureza social. Assim, foi assinado recentemente um protocolo de cooperação entre as instituições particulares de solidariedade social do Conselho, nomeadamente a Santa Casa da Misericórdia de Mourão, a Associação de Proteção Social à População de Granja e a Associação de Proteção Social à População de Luz. O objetivo deste protocolo passa por redefinir os critérios e meios de atribuição do apoio a estas entidades, sendo que o valor fixo a atribuir a cada instituição será de 6.500 euros e o fator de majoração será de acordo com o número de utentes em estrutura residencial para pessoas idosas, apoio domiciliário ou em centro de dia, de forma a colmatar algumas das dificuldades de gestão. A PSP deteve na cidade de Elvas dois homens e duas mulheres em flagrante delito por tráfico de droga em três momentos distintos. O Comando Distrital de Porto Alegre da PSP, em nota publicada na sua página na rede social Facebook, indica que as detenções foram efetuadas na passada segunda-feira por elementos da Esquadra de Investigação Criminal da Divisão Policial de Elvas. Segundo a PSP, foram detidos um jovem e uma jovem, ambos de 16 anos, por tráfico de estupefacientes junto a um estabelecimento de ensino da cidade. Foram apreendidos a ambos 231 doses diárias de AX, 3 botijas de óxido nitroso, 90 euros em numerário e vários objetos relacionados com o acondicionamento e a preparação de produto estupefaciente para venda. Foi detida também uma mulher de 51 anos, à qual foram apreendidas 28 doses de cocaína, 13 de heroína e vários objetos relacionados com o acondicionamento e preparação de produto estupefaciente para venda. Os três suspeitos deveriam ser presentes hoje ao Tribunal de Elvas. Foi ainda detido um homem de 21 anos, ao qual foram apreendidas 85 doses de AX, de acordo com a polícia. O processo de crime relacionado com este caso vai seguir diligências junto do Tribunal de Elvas. E teve lugar no passado dia 1 de junho, no edifício dos espaços do Conselho de Barrancos, a assinatura do contrato de empreitada de reabilitação do caminho de Noda multar Barrancos pelo valor de 1.098.182,67€, ao qual acresce IVA. Um dos esforços do atual Executivo Municipal centra-se em atrair mais turistas e visitantes à Vila de Barrancos e ao Castelo, principal baluarte histórico do município, classificado como Monumento Nacional desde 1910. O Caminho Municipal 1023-2, única via de acesso entre a Vila e o Castelo, encontra-se atualmente em más condições de circulação. Os trabalhos incidem no troço de aproximadamente 9 km, contemplando o alargamento e a reabilitação funcional do pavimento, melhorias ao nível da drenagem, sinalização vertical e turística e o reforço das condições de segurança, assim como a dotação das zonas de estacionamento, prevendo-se um prazo de execução de 180 dias. Finalmente, digo-lhe que a Comissão Vitivinícola Regional Alentejana lançou a campanha Um Alentejano Cai Sempre Bem, para promover os vinhos do Alentejo, estreada em televisão e meios digitais na noite do passado dia 1 de junho. O filme publicitário decorre num mundo alentejano, combinando paisagens típicas e humor com uma personagem que chega do céu, numa narrativa que alia autenticidade e proximidade, usando inteligência artificial na execução visual. A campanha visa afirmar os vinhos do Alentejo como uma escolha segura, acessível e adequada a vários momentos de consumo, destacando a qualidade consistente, autenticidade e versatilidade gastronómica da região.
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0: Obrigado, calor!
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